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3: 9:16. 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
1: Fala, meus amores apaixonados. Quarta-feira, eu e você bem juntinhos, coladinhos com o nosso Encontro Central. Encontro Central. É o encontro de amores, de apaixonados, o encontro que a gente vive todos os dias aqui bem juntinho de você. E eu quero falar um pouquinho antes da gente começar que você precisa entender que nem todo dia é feito de conquistas. Alguns são feitos apenas de sobrevivência e isso já é muito. Então, minha amiga, meu amigo, respira, escute-se, acolha-se. Você não precisa correr, só precisa continuar. É continuar a vida com gentileza, com coragem, com o seu jeito de ser. Que essas palavras que eu falei agora sejam abrigo do seu coração e que você nunca esqueça o mundo maravilhoso que você tem, né, que Deus colocou para você aproveitar, para você entender que estamos aqui para viver e ser felizes. Um abraço para você, minha amiga, para você, meu amigo. O Encontro Central desta quarta-feira começando, trazendo várias canções bonitas. Vamos ouvir juntinhos?

As marcas do ontem são experiências do hoje, que nos ensinam a não errar. Mas no amanhã, a gente tem que pensar no equilíbrio desta caminhada. É impossível viver sem o amor de Deus que alimenta nossa alma, que guia nossos passos, fortalece nossas atitudes, nos traz esperança e muito amor no coração.

Este é o Encontro Central, o encontro dos amores apaixonados, dos que vivem intensamente um grande amor. Ah, como é bom, né, viver o amor. O amor que é uma experiência de vida. O amor que, às vezes, mesmo distante, está presente. O amor é bonito, o amor é forte. O amor é acessível. Às vezes simples, inocente, como as crianças. Às vezes o amor é grande e nos torna pequenos e desprovidos de desejos de grandeza. Às vezes o amor é como a primavera, mas que está presente em todas as estações do ano. O amor é atrevido, mas que sabe respeitar o coração da pessoa amada. É um amor que está sempre nos encontros, distante, perto, presente. O amor é encantador. Por isso a gente vive este encontro de amores.

0: É bom demais dividir as emoções desse nosso encontro de amor. Você também pode participar mandando sua mensagem para o nosso Facebook, facebook.com/Encontro Central. Aqui dividimos emoções, amores de verdade. Hora de um intervalo pequenininho, eu já volto com você.
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4: 9:48.
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Meus amores apaixonados, estamos voltando, segundo bloco desta noite maravilhosa, dividindo com você, partilhando com você as canções de amor.

Como fazer alguém sorrir? Acho que não existe privilégio maior do que o que nós temos de amar. Pessoas a qualquer momento. Levar esperança até elas. Distribuir amor. Parar para ouvir alguém. Dar um simples bom dia ou entregar abraços inesperados. São formas simples e pequenas de fazer alguém se sentir amado, feliz. Importante. Viver esta vida só faz sentido se for a favor do amor.

É sempre hora de virar a página, de botar a roupa mais bonita, de tirar o nosso rosto da lágrima, colocar um sorriso na vida, deixar tudo de lado. As tristezas, as incertezas do passado. E aí a gente recomeça, a gente vive novas emoções. A gente volta a sentir o sol brilhar intensamente em nossas vidas. Porque o amor, ele toca o coração dos apaixonados. O amor é a essência do querer bem. A vida precisa da gente acreditando no amor, que vale a pena construir um novo amor. Viver um novo amor, seja na vida, seja na família, com amizades e com quem a gente ama. Viva o amor!

Como é bom se apaixonar, vivenciar os momentos felizes da vida através das canções, das emoções e dos sentimentos bons. Este é o Encontro Central, Encontro de Apaixonados. A gente vai fazer um intervalo pequenininho, mas já voltamos com muitas canções para você que ama e está sempre presente aqui no nosso Encontro Central.

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1: 10 e 15.
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De volta com o nosso Encontro Central na trilha sonora do seu coração, no cantinho do seu rádio, com canções, com emoções, com momentos felizes para a gente aproveitar neste nosso encontro maravilhoso. A vida é assim, o maior medo que podemos carregar é o de não viver a vida que realmente desejamos. Muitas vezes nos deixamos paralisar pelo medo do fracasso, do julgamento, da incerteza e com isso acabamos presos em uma realidade que não nos preenche. Mas minha amiga, meu amigo, vamos mudar tudo isso. Vamos viver sem medo de errar. Vamos viver abraçando a vida. O segredo está em seguir arriscando-se, mesmo com medo, mas seguindo e fazendo o nosso coração vibrar intensamente. Bom, nesta terceira parte do programa, eu vou trazer uma canção do Hit. Lá dos anos 80, ele gravou em 1986, Transas. Foi tema da novela Roda de Fogo e a gente confere Hit.

Ouvimos Pepe e Neném, Nada Me Faz Esquecer, que canção maravilhosa dessas irmãs. Agora o Paulo Ricardo canta uma canção do Roberto Carlos, chama-se Não Vou Mais Deixar Você Tão Só.

Ouvimos Alessandro Safina com a música Luna, que foi tema da novela O Clone em 2001. Você lembra da novela O Clone? Aquela novela que tinha um experimento, né? Questão da clonagem humana, né? Lá nos anos 2000, exatamente em 2001. Luna, Alessandro Safina, tema da novela O Clone. E agora tem ele, Alceu Valença, Amor Que Vai.

nós ouvimos uma linda canção, Band of Gold, Love, Songs Are Back Again, saudades e recordações, é o encontro central, encontro de apaixonados aqui na trilha sonora do seu rádio, para você que curte a nossa programação. Um abraço forte, vamos fazer um intervalo? Rapidinho já volto com o nosso último bloco de hoje.

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Olá, minha gente linda, linda e maravilhosa. Estamos voltando com o último bloco do nosso Encontro Central desta quarta-feira, trazendo a partir de agora mais canções para o seu coração. E nessa última parte eu vou abrir com a Roberta Miranda, uma canção do Roberto e do Erasmo, Eu Te Amo, Te Amo, Te Amo. Vamos conferir?

É sempre bom ouvir aquela canção que toca o coração da gente, né? Tem sempre uma música que faz a gente voltar no tempo, viajar no tempo, ter boas lembranças, uma saudade, um lugar, uma pessoa, e assim a gente vai se encantando com a vida. Roberto Carlos canta Lua Nova.

Ouvimos Bruno e Marrone, Passou da Conta. Linda canção dessa dupla. Agora é hora de ouvir mais uma pro seu coração. Placa Luminosa. Fica comigo.

E fechando nosso encontro central, ouvimos Berlim com Take My Breath Away, essa canção linda, bonita, fechando esse nosso encontro maravilhoso de amores nesta quarta-feira. Amanhã, quinta-feira, quero estar bem juntinho com você aqui para partilhar e dividir bons momentos. Um abraço, fica com Deus e até amanhã.

0: 118.
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1: Meia-noite e 30.

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meia-noite e 55.

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1:07.

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1: 1:55.

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0: aí, como é que tá seu coração, hein? Hã? Pode soltar as rédeas, que agora o bicho vai pegar. Como é que tá a sua vida? Quantas coisas de errado a gente tem feito? E a vida tá aí para nos ensinar. Como diz o provérbio chinês, a gente luta tanto em busca de coisas que quando chega um determinado tempo a gente viu que estamos errados. Porque o dinheiro compra a casa, mas não te dá o lar. O dinheiro compra a cama, mas não te dá o sono. O dinheiro compra o livro, mas não te dá a sabedoria. O dinheiro compra o crucifixo, mas não te dá a fé. O dinheiro tem comprado até o remédio, mas não tem te dado a saúde. Não que você tenha que parar, estacionar, não é nada disso. Vá em busca dos seus sonhos, lute. Nunca deixe que o medo atrapalhe os seus sonhos. Mas nunca se esqueça da sua família, dos seus amigos, dos seus pais e de quem te ama, que é a coisa mais verdadeira, principalmente dos seus filhos. Preste atenção, minha gente, no que tenho para dizer. Esse fato é muito triste e jamais vou esquecer. Existia um cidadão ganancioso demais, só pensava em poder e em bens materiais. Tinha uma esposa mal amada e um filho por nome Juninho, a quem pouco dava atenção e jamais dava carinho. O pai ignorava a família e só pensava no dinheiro. Não tinha morada certa, nem tampouco paradeiro. Quantas vezes a mãe ao lado de seu filhinho passava um Natal, aniversários e outros dias sozinhos. O filho às vezes chorava, querendo o pai encontrar. E a mãe sempre dizia, querendo lhe consolar: seu pai está trabalhando para mais conforto nos dar. O pai sempre viajando por este chão brasileiro, não media as consequências para ganhar o seu dinheiro. Certa vez um bom dinheiro ele conseguiu ganhar, comprou o carro importado que ele vivia sonhar. E depois de um bom tempo, com a família veio encontrar. Chegou em casa no seu carro dirigindo, e para sua família foi logo se exibindo. Era um carro de luxo da cor azul do céu, que para todos ele mostrava, como se fosse um troféu. O filho com saudade, perto do pai chegava, mas ele não dava atenção, nem sequer para o filho olhava. O homem só falava do carro, até parecia um louco. Depois de algum tempo, resolveu descansar um pouco. O pai foi dormir, o garoto ficou acordado, olhando para aquele carro, viu uma sujeira do lado. Na inocência de criança, querendo o pai ajudar, pegou um balde de água para o carro lavar, pegou uma bucha de aço e começou a esfregar. Depois, com simplicidade, foi correndo o pai acordar. O homem, ao ver o carro todo arranhado, parecia um animal feroz e descontrolado. E como um demente que não sabe o que faz, nas mãozinhas do menino começou a bater. A mãe, num quarto trancada, não podia seu filho ajudar, vendo o pai com muito ódio o garoto castigar. O pai, mostrando maldade, em pedir não deixava que a mãe buscasse socorro para seu filho que ali chorava. 3 dias se passaram de sofrimento sentido, até que o pai foi consertar o carro. Aí o filho pôde ser socorrido. O médico deu a notícia, tão triste de se escutar: mãe, a mãozinha de seu filho teremos que amputar. Em estado de choque, a mãe foi internada, e naquele mesmo dia a cirurgia foi marcada. Passaram-se alguns dias e o pai foi avisado. A notícia deixou o homem totalmente desesperado. Saiu correndo para o hospital, onde seu filho estava internado. Quando viu seu filho com a mão amputada, começou a chorar. O menino abraçou e quis o pai consolar. Na inocência de criança, para o pai começou a falar: papai, eu nunca mais vou fazer você chorar, pois eu não tenho minha mãozinha para o seu carro arranhar. O homem saiu correndo, sem saber o que fazer. com tanta dor e remorso, não queria mais viver, não tinha mais solução, não tinha mais outro jeito. Pegou então uma arma e, sem pensar, atirou contra o próprio peito. Aquele tiro tirou a vida em poucos instantes de um homem egoísta, covarde e ignorante. Termino essa triste história e espero não ouvir outras iguais. E deixo aqui uma mensagem para filhos e pais. Na vida, coisas mais importantes do que bens materiais.
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1: 4:45.

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1: 5 e 1.

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3: 5 e 8.

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2: 5:14.

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2: 5:42.
3: Cadê os aplausos então? Quero ouvir!

0: beijo a todos. Obrigado, Paulo Sampaio.
1: Obrigado pelo convite. Valeu,
2: obrigado,
1: São Paulo.
2: Obrigado, Paraná.
3: Tchau, meus amigos.
2: Tem muita gostosona aí.
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1: 6:09.

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4: 6h31. Começa agora no seu rádio o programa Manhã de Fé. E eu quero convidar você, meu amigo ou minha amiga que está nos escutando, a ficar em sintonia com essa emissora durante todo o nosso programa. Se você ligou o seu rádio, você não está nos ouvindo por acaso. Deus está com um propósito para você, colocando pessoas boas no seu caminho para te ajudar. Se você está passando por momentos difíceis na sua vida, se você sofre com o vício da bebida ou tem algum ente querido seu passando por esse constrangimento do vício no alcoolismo, pare e nos escute, porque são centenas de pessoas que já se libertaram do vício através dos trabalhos dos maiores médiuns videntes do Brasil, o mestre Daniel de Oxalá e o mestre Renato de Ogum. Durante esse programa você vai ouvir o testemunho de muitas pessoas que estavam com a vida destruída e depois dos trabalhos dos médiuns videntes mestre Daniel de Oxalá e mestre Renato de Ogum, tiveram suas vidas reestruturadas. São casais que estavam separados, pessoas que viviam em relacionamento abusivos, brigas, intrigas. Hoje, após os trabalhos, essas pessoas dão depoimentos que tiveram as suas vidas renovadas. Pessoas que estavam chorando em filas de hospitais, muitos deles, como você, meu amigo ou minha amiga. Essas pessoas tiveram a fé e procuraram o mestre Daniel de Oxalá e o mestre Renato de Ogum e tiveram resultados, porque eles trabalham com a verdade e solucionam todos os problemas em dias e horas marcadas. Meu amigo ou minha amiga, você que está nos ouvindo, não desligue o seu rádio. Não deixe que a energia negativa te tire do caminho certo. Procure os médiuns videntes, mestre Daniel de Oxalá e mestre Renato de Ogum, e resolva de uma vez por todas todos os seus problemas. Os maiores espiritualistas da atualidade, aqueles que não prometem, aqueles que realizam, venham e procure os médiuns mais conceituados do Brasil. Você tem um problema e eles te mostram o caminho da solução, porque toda doença tem cura, todo problema tem solução. 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

0: E vai o meu bom dia a você aqui da cidade de Itatim, você de toda a macro-região aqui do estado da Bahia, você que nos ouve e nos escuta através dos aplicativos da nossa emissora em todo o estado da Bahia, em todo o Brasil. Um grande abraço, um beijo e que Deus te abençoe hoje, amanhã e sempre. Que Deus te proteja, te livre de tudo e de todo mal. Está no ar agora este programa que vem mudando a vida de milhares de pessoas, o programa Manhã de Fé, com esse médium vidente espiritual que aqui está a conversar com você, a lhe comunicar através das ondas sonoras desta emissora, o mestre Daniel de Ogum, juntamente Mestre Daniel de Oxalá, juntamente com o nosso grande amigo, Mestre Renato de Ogum. Há 26 anos que venhamos juntos, trabalhando abaixo de Deus, realizando milhares de curas, libertando pessoas de vícios, da bebida, das drogas, organizando e ajudando todos aqueles que precisam e vêm à nossa procura. 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Agradecer a todos pela audiência, agradecer a todos que nos apoiam, que nos mandam aquelas mensagens, aquela energia positiva. 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Você vai chegar com o teu problema e irá sair com a sua solução. 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Muitas vezes você já procurou fulano, ciclano e beltrano e não viu o resultado positivo, não viu o teu filho parar de beber, e mesmo assim fez o gasto. 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
1: 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Confira agora testemunhos reais de pessoas aqui mesmo da região que tiveram seus problemas resolvidos através do dom espiritual e dos trabalhos do Mestre Daniel de Oxalá. Ouça agora!
2: Boa noite, Mestre Daniel de Oxalá. Aqui quem fala é o José Antônio de Alencar, aquele que procurou o senhor naquele dia que eu tava com problema com meu filho, que tava na droga, né, e no alcoolismo pesado, sério mesmo, mestre. Como eu contei pro senhor, né, da outra, quando eu andei aí da outra vez, que o rapaz só tava se envolvendo com quem não prestava, saía de casa, passava 3 dias fora de casa, e eu morro preocupado com esse menino, senhor. Eu sou aqui de Balsa mesmo, senhor. O senhor já sabe, né? Eu já fiz a fichinha com o senhor. Sou aqui de Balsas. E hoje eu tô mandando essa mensagem pro senhor. É só pra agradecer, mestre. Porque hoje o meu filho é outra pessoa, mestre Daniel de Oxalá. O menino se transformou e foi para melhor. Então eu só tenho a agradecer ao senhor pelo trabalho que o senhor fez por ele, né? E eu já tinha feito de tudo. Já tinha caçado tudo que era ajuda, já internei ele em não sei quantas clínicas, já tinha internado, quer dizer, né, em não sei quantas clínicas. E no começo eu não acreditava não, né, mestre, nessas coisas de espiritismo, de coisa assim com, de reza, né, acreditava de jeito nenhum. Até que um dia eu escutei no rádio o programa do senhor. Aí eu disse, eu pensei, né? Já tinha visto, já tinha tentado de tudo. Já tinha tentado de tudo. Então não custava mais nada, né? Eu tentar também procurar o Senhor. E foi a melhor coisa que eu fiz na minha vida, viu? Porque hoje, o meu filho hoje é outra pessoa. Até as coisas de casa naquela época, tava pegando. Tava, não podia dar um dinheiro a ele. E dava dinheiro pra ele pagar a conta de água, mais de luz. Caía no meio do mundo. Não voltava, só voltava liso, sem nada. Não pagava nem as contas. 3 dias fora de casa. Hoje não. Hoje o bichinho tá trabalhando, mestre. Trabalhando. responsabilidade. Então, viu, eu só queria agradecer mesmo do fundo do coração por o senhor ter ajudado meu filho. Ter ajudado não só meu filho, né? Me ajudou também, por causa que ajudando ele, tá me ajudando também, porque eu sofri demais. Muito obrigado, mestre. Obrigado mesmo.
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2: Prepare o teu copo com água, coloque diante do seu transmissor. A oração, ela diz assim: ó meu Pai, ó meu Deus, ó Deus Pai de bondade, Pai da força e Pai da felicidade, venha através da minha voz, venha através da minha pessoa, tocar neste copo com água, tocar nesta pessoa que está me ouvindo, que está orando, que está rezando juntamente comigo. Tirai toda a enfermidade,

0: São Jorge, guerreiro. Para que meus inimigos, vivos, visíveis ou invisíveis, tendo pés não me alcance, tendo mãos não me toque, e tendo olhos não me enxergue, e nem mesmo com pensamento possa fazer mal algum contra a minha pessoa, e todo aquele que tentar me fazer mal ficará amarrado debaixo do meu pé esquerdo, assim como ficou o dragão embaixo das patas do cavalo guerreiro de São Jorge. Amém, Jesus. Final de mais um programa. Você que acompanha a nossa oração, se a tua enfermidade for por dentro, você tome 2-3 goles desta água e com a fé em Deus primeiramente irá te libertar e te curar. Se a tua enfermidade for por fora, você lave a região afetada. Lave a chave do teu carro, da tua moto, se assim puder. Jogue nos quatro cantos do teu estabelecimento. Jogue aonde você sente que está localizado o problema. Com fé em Deus, nosso Pai Ogum, nossos guias espirituais, nossos orixás, irá quebrar e afastar toda demanda que estiver na tua vida. Tchau, um beijão nas crianças, que são a esperança de hoje e um futuro de amanhã. Voltaremos amanhã, pelo esse mesmo horário, pela essa mesma emissora. Tenham um bom dia e que Deus nos abençoe.
1: Sete horas.
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0: 7h15.
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3: Fala pessoal, tudo bem? Maravilha, tá pertinho aí do mês das festas juninas, mas preparando aí os seus looks, né? Que tá guardado, tirando do armário, vai preparando o sapato pra um rastapé bem bacana, pra você poder brincar as quadrilhas festas juninas, seu menino. Então vamos lá, quinta-feira, dia 21 de maio, vamos começar bem o nosso Nação. Sou Aeronildo Tex, sejam bem-vindos.

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5: 7:39.
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8: Muito bem, vamos continuando com tudo que é música. Claro que a gente toca, e a gente toca uma atrás da outra.
9: Balancear, Batista Lima.
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0: galerinha, tudo bem? Certinho? Belê. Oba! Então sejam bem-vindos. Daqui a pouquinho a gente tá de volta com mais Nação Forrozeira.
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10: 8 e 8.
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12: Que maravilha, já estamos de volta por cá. Aproveitar e mandar meus parabéns, tá? Pra você que faz aniversário hoje. Desejar aí um feliz aniversário, saúde, paz, alegria, muita paz e muitas felicidades. E que você vai dar aquela festa bacana aí, chama nós, tá? A gente tá aqui pronto para comer bolo, tomar refri, se tiver churrasco melhor ainda, né? Então vamos que vamos lá, tem música.

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2: 8:34.
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5: Maravilha, estamos de volta e nós continuamos trazendo mais músicas. Quer ouvir? Nós toca assim aqui, ó.

0: Isso é legal, acabou o programa de hoje. Que peninha, que peninha. Fica por cá o nosso Nação Forrozeira. Obrigado, pessoal. Um abraço. Deus abençoe. Tchau, tchau. Fui.
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7: 7 dos 9 deputados federais baianos que haviam assinado a emenda que propõe adiar em 10 anos o fim da escala 6x1 já solicitaram a retirada de suas assinaturas. O movimento ocorre após a repercussão da proposta apresentada na Câmara dos Deputados durante a tramitação que trata da redução da jornada de trabalho no país. A emenda foi apresentada pelo deputado Tião Medeiros, do Paraná, e recebeu apoio de 171 parlamentares, incluindo 9 deputados da Bahia. O texto prevê que as novas regras trabalhistas só passem a valer 10 anos após a promulgação da mudança constitucional. Até o momento, já solicitaram a retirada de assinatura os deputados Rogéria Santos, do Republicanos, Diego Coronel, do Republicanos, Cláudio Cajado, do PP, Roberta Roma, do PL, Arthur Maia, do União Brasil, João Gabacelar, do PL e Capitão Alder, do PL. Ponta Aguda Notícias, próxima informação às 10h15.
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3: Bom dia. 21 de maio, bom dia, quinta-feira. Por aqui o nosso Manhã Total tá começando, livre, leve e solto, pra te fazer companhia, é claro, nessa super manhã, com apoio cultural do Supermercado Scala, Pomada Santo Gel, Itaposto e Cacau Show Itatim. Rameses Oliveira chegando pra te fazer companhia e, é claro, lembrando, daqui a pouquinho tem Jane de Paula com previsões pro seu signo. Música, alegria e a sua participação pelo 75981371499. Manda sua mensagem e vem comigo.
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1: Olá, amores! Chegando por aqui hoje, quinta-feira, 21 de maio de 2026, né? 21 de maio é dia da Língua Nacional, dia mundial da diversidade cultural para o diálogo e o desenvolvimento. Ainda é dia do afilhado, a todos os afilhados, o nosso carinho. Dia internacional do chá também. Que tal um chazinho hoje, hein? Dia mundial da proteção ao aleitamento materno também, né? Esse é o seu aniversário, parabéns pra você. O mais importante é viver essa data com intensidade, né? Então, viva, viva, viva, viva, mais um ano de vida. Áries, Touro, Gêmeos e Câncer, previsões astrológicas chegando.
2: Áries, de 21 de março a 20 de abril.
1: Áries, bom dia! Hoje você cuidará da autoestima e buscará mais independência. No entanto, será um dia de amadurecimento, em que sua imagem poderá ser colocada à prova. Por isso, será importante reconhecer os próprios sentimentos e aprender a lidar com a intuição. A cor é vermelho, seu número 50.
2: Touro, de 21 de abril a 20 de maio.
1: Touro, o dia exigirá cuidados com o bem-estar emocional. Haverá necessidade de recolhimento para processar emoções e medos internos. A quinta-feira também será marcada por encerramentos e amadurecimento. Para encontrar paz e tranquilidade, procure acolher os seus sentimentos, tá? A cor é rosa, número 12.
2: Gêmeos, de 21 de maio a 20 de junho.
1: Gêmeos, você desejará nutrir as amizades e participar de causas coletivas. Contudo, poderá se deparar com a necessidade de amadurecer as suas expectativas em relação a esses grupos. De modo geral, será um dia propício para fortalecer a rede de apoio, mas também para conhecer os limites e as responsabilidades das interações sociais. Hoje, a cor é lilás, número 18.
2: Câncer, de 21 de junho a 22 de julho.
1: Canceriano, nesta quinta-feira o seu foco estará voltado para o setor profissional. Com isso, buscará nutrir as suas habilidades e alcançar o sucesso na carreira. Entretanto, poderá enfrentar desafios que exigirão responsabilidades e clareza. Será um dia rodeado por decisões que afetarão seu futuro. Por isso, deverá diferenciar a realidade das idealizações. Para você hoje, sua cor é azul, número 8. Voltamos rapidinho com previsões para Leão, Virgem, Libra e Escorpião.
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1: Leonino, bom dia! Você estará em busca de autoconhecimento e de tudo que traga a sensação de crescimento. No entanto, ao longo desse processo, será necessário amadurecer os seus ideais, o que poderá gerar alguns desafios. Além disso, o desejo de expandir os seus horizontes poderá entrar em conflito com as suas responsabilidades e limitações também, tá? Sua cor é marrom, número 7.
2: Virgem, de 23 de agosto a 22 de setembro.
1: Virgem, você mergulhará em intensas transformações emocionais. O dia será favorável para lidar com medos e sentimentos profundos. Logo, procure ter maturidade, buscar clareza em relação aos seus sentimentos e organizar os seus recursos internos de forma consciente. Para hoje, sua cor é cobre, número 36.
2: Libra, de 23 de setembro a 22 de outubro.
1: Libra, você buscará mais clareza e independência nos relacionamentos, porém os limites se farão presentes, exigindo responsabilidade de sua parte. Ainda hoje irá se deparar com o desejo por crescimento no amor, bem como a necessidade de equilibrar as expectativas e a realidade na convivência. Laranja é sua cor, número 13.
2: Escorpião, de 23 de outubro a 22 de novembro.
1: Escorpião, hoje você focará nas atividades da rotina e nos cuidados com a saúde, buscando mais equilíbrio. O dia também será importante para nutrir a disciplina. Todavia, poderá enfrentar desafios na forma como se organiza. Por isso, será importante repensar certas práticas e agir com prudência para evitar excessos, tá? Sua cor é chocolate, número 36. Já a gente volta trazendo previsões para Sagitário, Capricórnio, Aquário e Peixes.
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1: Já estamos de volta por aqui. As últimas previsões para hoje, quinta-feira, 21 de maio de 2026, né? Sagitário, bom dia! Você sentirá um impulso por nutrir a criatividade, as paixões e a autoestima. Além disso, buscará mais iniciativa e autenticidade na expressão pessoal. Por outro lado, o dia será de amadurecimento e clareza. Assim, poderá enfrentar desafios na relação consigo, bem como se deparar com a necessidade de equilibrar as expectativas e ser mais realista também. A cor é dourada, número 28.
2: Capricórnio. De 22 de dezembro a 20 de janeiro.
1: Capricórnio, você buscará por mais independência e iniciativa no âmbito familiar. Será um dia importante para resolver pendências com o passado e com os familiares, bem como para fortalecer o seu senso de pertencimento. Apesar disso, poderá surgir desafios no caminho. Preste atenção. Número 30, a cor é cobre.
2: Aquário. De 21 de janeiro a 19 de fevereiro.
1: Aquário, nesta quinta-feira você buscará nutrir a comunicação, os estudos e as interações com pessoas próximas. Contudo, poderá enfrentar desafios na organização das ideias e informações. Para evitar mal-entendidos, deverá amadurecer a forma como se expressa e se relaciona também, tá? Vermelho é sua cor, número 53.
2: Peixes. De 20 de fevereiro a 20 de março.
1: Peixes, você se envolverá nos cuidados com as finanças e valores pessoais, buscando mais iniciativa e independência. Entretanto, poderá se deparar com desafios na segurança financeira ou na percepção do próprio valor. Além disso, haverá conflito entre o desejo de expansão e a necessidade de prudência nos gastos. Para evitar frustrações ou excessos, deverá investir no equilíbrio. Para hoje, sua cor é verde, número 3. Bem, ficamos por aqui de volta amanhã com mais previsões astrológicas, né? Logo cedinho a gente vem chegando, tá? Trazendo tudo que os astros revelam pra você. Beijo no coração e até amanhã. Tchau, tchau.

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6: Na próxima segunda-feira, dia 25, Rogério Ceni voltará a reencontrar o Coritiba, adversário que marcou sua estreia como um treinador do Bahia. O novo duelo acontece 2 anos e 8 meses depois daquele primeiro jogo, ou exatos 984 dias após o início da trajetória do técnico no esquadrão. As circunstâncias, no entanto, são completamente diferentes. Em 2026, o cenário é outro. O Bahia iniciou o ano cercado por expectativas, mas até aqui só conseguiu corresponder no Campeonato Baiano. Depois do estadual, caiu precocemente na Libertadores, foi eliminado na primeira fase que disputou na Copa do Brasil e, mesmo após começar bem o Brasileirão, agora vive um momento de instabilidade. Ponta Aguda Notícias, próxima informação às 11h15.
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2: Estamos de volta então com o nosso Manhã Total até o meio-dia aqui na sua Ponta Aguda 87,9. 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E aí, tá tudo bem contigo? Tudo certinho, né? Tudo em paz, tudo maravilha. Por aqui o nosso Manhã segue tocando as melhores músicas na sua super quinta-feira. Hoje é dia 21 de maio. A você que completa a idade nova, parabéns. Muitos e muitos anos de vida com saúde e muita paz. Daqui a 30 dias é São João, hein? É! Nós estaremos no clima. E pé de forró na nossa programação.

Lima com o Amado Batista, Alucinação. Amado Batista ao vivo gravou aí 50 anos com os maiores sucessos e a participação de grandes cantores, hein? Legal. Pablo Fit com Stephanie Gabriele Imprevistos. Abraço aí pra turma na Avenida Getúlio Vargas ouvindo a gente sempre. 10h36, Priscila Senna.

Seu Jorge, eu vou te dar um choque. Calcinha Preta e Rodrigo Teaser, bom demais. Priscila Senna, aqui só toca música boa no seu rádio, claro, sempre. É a Ponta Aguda FM há 21 anos em primeiro lugar. Olha, a partir do dia 1º de junho tem programação especial de São João, hein? É o nosso Arraiá da Ponta Aguda com muito forró. Fica ligado, não sai daí não, porque a gente faz e prepara uma programação sempre muito boa, especial pra você. 10h47. Falar em São João, tá chegando um forrozinho legal. Com João Almeida, que vai estar aqui no aniversário da cidade, dia 13, a partir das 8 da noite na Arena de Shows. João Almeida, Edson Gomes e Nildo Leal.

0: Sorriso Maroto pra você, Raça Negra é tarde demais, seu Jorge. Legal, João Almeida, Calcinha Preta, só musicão. Daqui a pouquinho tem muito mais música, agora é a hora do nosso apoio cultural, hora do show dos nossos amigos comerciantes que estão sempre com a gente, apoiando essa rádio que faz a diferença. Daqui a pouquinho eu tô de volta, 6 minutos para as 11 agora.
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4: Três médicos investigados pela Polícia Civil da Bahia por supostas irregularidades em um mutirão de cirurgias oftalmológicas realizado em fevereiro deste ano tiveram o afastamento imediato de suas atividades médicas por determinação judicial. A medida foi oficializada ontem, durante o cumprimento de mandado de busca e apreensão em uma clínica hospitalar situada no bairro da Federação, em Salvador. A ação foi realizada por meio da Delegacia Especial de Atendimento ao Idoso, unidade vinculada ao Departamento de Proteção à Mulher, Cidadania e Pessoas Vulneráveis, e integra investigação que apura complicações de saúde apresentada por pacientes submetidos ao procedimento. De acordo com as investigações, ao menos 33 dos 138 pacientes idosos atendidos durante o mutirão apresentaram graves complicações de saúde, incluindo perda parcial e irreversível da visão. Até o momento, foram registradas 33 denúncias de lesão corporal culposa, além de indícios da prática dos crimes de perigo para a vida ou a saúde de outrem e infração de medida sanitária preventiva. 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
1: E nós estamos de volta aqui na sua Rádio Ponta Aguda, claro, sempre. 11:21, por aqui o nosso Manhã Total segue contigo até o meio-dia, tocando muita música boa no seu rádio, te fazendo companhia e alegria, é claro, na sua super manhã de quinta-feira. Hoje é dia 21 de maio. 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Vem comigo em mais uma super hora, com sucesso, com música boa.

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1: Hoje, 21 de maio de 2026, ONG ligada a filmes sobre Bolsonaro apresentou 16 milhões de reais em notas irregulares no contrato com Prefeitura de São Paulo. Brasil tem ao menos 18 personagens artificiais que falam de política. INSS vai ressarcir aposentados por descontos indevidos até 20 de junho. Lula sanciona leis que criam cadastro de condenados por violência doméstica. Eu sou Ailton Moreno e o Rádio Notícias está no ar.
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0: A ONG Instituto Conhecer Brasil apresentou pelo menos 16 milhões e 500 mil reais em notas irregulares à Prefeitura de São Paulo para justificar despesas de um contrato de 108 milhões de reais para instalação de Wi-Fi gratuito na periferia. A organização não tem especialidade e nem histórico nesse tipo de serviço. O levantamento feito pelo portal G1 aponta notas canceladas no site da própria Prefeitura, recibos sem valor fiscal e notas emitidas pela própria ONG para ela mesma. A ONG também contratou uma empresa cujo sócio está preso por feminicídio. A entidade é presidida pela empresária Karina Ferreira da Gama, que afirma não reconhecer o contrato com o acusado de feminicídio. Karina também comanda a produtora responsável pelo filme sobre o ex-presidente Jair Bolsonaro. Do total de 5 mil pontos de Wi-Fi previstos, apenas 3.200 foram instalados. A gestão Ricardo Nunes aprovou a prestação de contas com ressalvas, exigiu a devolução de 930 mil reais e renovou o contrato. Uma pesquisa do Observatório das Eleições aponta que 61% dos perfis criados artificialmente para comentar política em redes sociais não possuem indicação de produção por inteligência artificial. O levantamento identificou 18 casos de avatares feitos com a ferramenta entre janeiro de 2025 e abril de 2026, como o caso da Dona Maria, um dos mais conhecidos deles. As regras do Tribunal Superior Eleitoral exigem aviso explícito para conteúdos criados ou manipulados por inteligência artificial. Em muitos casos, a origem artificial só foi percebida por falhas técnicas. Em apenas 7 casos, havia algum tipo de sinalização, como marcadores das plataformas ou hashtags. Os avatares atuam como vetores de desinformação política em 14 dos 18 casos mapeados. As publicações circularam no TikTok, Instagram, YouTube, X, Kawaii e Facebook. Os alvos incluíram o presidente Lula, o ex-presidente Jair Bolsonaro e ministros do Supremo Tribunal Federal.
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0: 1 estudo desenvolvido pelo King's College de Londres, em parceria com a Universidade Federal de Pernambuco, a Universidade Federal de Minas Gerais e o Instituto de Estudos Políticos de Paris, apontou que jovens com visões mais conservadoras apresentam maior inclinação para atuar nas Forças Armadas e na Polícia Militar. O levantamento Tornar-se ou Sobreviver mostrou que o interesse por carreiras militares e policiais cresceu entre 2021 e 2025, impulsionado pela busca por estabilidade financeira, pelos impactos econômicos da pandemia e pelo avanço de pautas conservadoras entre parte da juventude. A pesquisa também identificou maior tendência de jovens evangélicos em considerar a carreira na Polícia Militar. O estudo ouviu 2.032 jovens brasileiros entre 18 e 26 anos de todas as regiões do país, sem vínculo com as Forças Armadas ou Polícias Militares. O Instituto Nacional do Seguro Social vai ressarcir até 20 de junho aposentados e pensionistas que tiveram descontos indevidos em benefícios após o escândalo das mensalidades associativas. O ministro da Previdência Social, Volney Queiroz, confirmou a informação. O governo federal prorrogou o prazo em março e mantém a previsão de concluir os pagamentos até junho. Os descontos indevidos não foram realizados pelo INSS, mas por entidades que atuaram contra os seguros. O governo adotou estratégia de busca ativa para localizar beneficiários prejudicados. Mais de 6 milhões de segurados contestaram descontos. Cerca de 4 milhões já aderiram ao acordo de ressarcimento. Aproximadamente 3 milhões de reais já foram devolvidos.
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0: 44 mil cervejas e bate recorde de exportação. Quem traz mais detalhes é Luciano Barroso.
2: O Brasil fechou 2025 com mais de 44 mil cervejas registradas e quase 2 mil cervejarias em atividade. Os dados fazem parte do Anuário da Cerveja 2026, ano de referência 2025, divulgado pelo Ministério da Agricultura e Pecuária. O levantamento também aponta recorde no valor das exportações do setor, que somaram 218 milhões e 400 mil dólares. Segundo o anuário, o país tem hoje 1.954 cervejarias espalhadas por 794 municípios. São Paulo lidera o ranking nacional com 452 estabelecimentos registrados. Ao todo, o Brasil produziu mais de 15 bilhões de litros de cerveja no ano passado. O setor de bebidas também ultrapassou 144 mil empregos diretos, sendo quase 42 mil ligados à fabricação de cerveja, chope e malte. As exportações chegaram a 315 milhões e 500 mil litros, com vendas para 77 países. O Paraguai segue como principal destino da cerveja brasileira. O levantamento ainda mostra aumento na produção de cervejas sem glúten e crescimento das importações lideradas pelos Estados Unidos. Em Brasília, Luciano Barroso.
0: O presidente Luiz Inácio Lula da Silva sancionou 3 projetos de lei que endurecem as regras para proteção a mulheres vítimas de violência doméstica. Entre eles, a criação do Cadastro Nacional de Agressores, com informações como nome, fotografia e endereço dos condenados por crimes como feminicídio, estupro e lesão corporal. A Lei Maria da Penha é alterada para permitir o afastamento imediato do agressor do lar, também em casos de violência psicológica, moral e patrimonial. A transferência do agressor para outro presídio, inclusive federal, é autorizada quando houver ameaças ou novas agressões contra a vítima após o crime.
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0: Alô, galera! Chegando no Central Esportivo, hoje, quinta-feira, 21 de maio de 2026.
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0: Copa Libertadores da América, Flamengo vence, está classificado, Palmeiras perde dentro do Allianz Parque. Flamengo e Palmeiras entraram em campo ontem pela Copa Libertadores da América. O Flamengo garantiu a classificação para as oitavas de final após vencer o Estudiantes de La Plata da Argentina por 1-0 no Maracanã. O gol da partida foi marcado pelo centroavante Pedro aos 19 minutos do segundo tempo. Com a vitória, o Flamengo chegou a 10 pontos e garantiu a classificação para as oitavas de final. O Flamengo está neste momento com apenas 4 partidas disputadas em 5 rodadas, já que o jogo contra o Independente Medellín pela quarta rodada foi cancelado. A Conmebol vai julgar o caso e a tendência é que o Flamengo ganhe os 3 pontos por W.O. Já o Palmeiras perdeu para o Cerro Porteño por 1-0 no Allianz Parque. Pablo Verretti, ele mesmo que jogou no Vasco, marcou o único gol da partida e deu vitória aos paraguaios. O resultado surpreendente apareceu graças a uma atuação pouco esperada dos comandados de Abel Ferreira, especialmente de seus destaques em 2026, Arias e Flaco Lopes. Com o resultado, o Palmeiras perdeu a liderança do Grupo F para o próprio Cerro Porteño. Os paraguaios chegaram a 10 pontos contra 8 do Verdão e dependem apenas de si para confirmarem a ponta da tabela na última rodada. Da sala de redação do Central Esportivo, Manuel Silva.

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1: O Ministério Público da Bahia participou do lançamento da cartilha Pessoa Idosa LGBTQIAPN+, Direitos, Respeito e Visibilidade no Envelhecimento. A publicação foi apresentada em Salvador pela Secretaria Estadual de Justiça e Direitos Humanos dentro da programação do Maio da Diversidade. A proposta é ampliar informação, fortalecer a cidadania e incentivar políticas públicas voltadas a essa população, como explica a promotora de justiça Márcia Teixeira.
2: A principal importância dessa cartilha para pessoas idosas LGBTQIAPN+, é dar visibilidade a essa população que historicamente foi deixada de lado, vamos dizer assim, pelas políticas públicas e até mesmo pelas estatísticas oficiais. Nós participamos como coautores, aportando dados, pesquisas e experiências que foram desenvolvidas no projeto Envelhecer Mais Diverso, que integra o grupo de estudos do MP, que também se chama MP Mais Diverso.
1: O material foi construído coletivamente com participação do Ministério Público da Bahia, conselhos estaduais e representantes da sociedade civil. A cartilha reúne orientações sobre direitos e destaca um ponto importante. O envelhecimento precisa acontecer com dignidade, acolhimento e respeito às diferentes identidades. A iniciativa nasce diante de uma realidade ainda marcada por desafios. Muitos idosos LGBTQIAPN+, enfrentam situações de preconceito, exclusão e invisibilidade social. A promotora Márcia Teixeira destaca que, além da conscientização, a cartilha também busca fortalecer a garantia de direitos e ampliar o debate sobre diversidade e envelhecimento.
2: A cartilha possui enorme relevância porque transforma pesquisa, escuta qualificada e atuação institucional em instrumento concreto de incidência política e de educação em direitos humanos. Ela ajuda a qualificar profissionais, orientar pessoas idosas, gestores públicos, fortalecer a construção de uma rede de proteção mais humanizada, interseccional, reafirmando que pessoas idosas LGBTQIAPN+, têm direito ao envelhecimento digno, à saúde integral, à convivência comunitária.
1: Márcia ressalta ainda que a iniciativa faz parte de uma atuação mais ampla do Ministério Público da Bahia, por meio do projeto MP Mais Diverso.
2: O projeto MP Mais Diverso, que já temos há pelo menos 4 anos no Ministério Público baiano, e um grupo de estudos decorrente desse projeto, tem sido fundamental porque nos aproxima, enquanto sistema de justiça, da população LGBTQIAPN+, especialmente de pessoas mais vulnerabilizadas, como é o caso das pessoas transgênero, travestis, não binários, intersexo. Ele atua promovendo retificação de registro, escuta qualificada, diálogo com movimentos sociais, e isso ajuda a combater a discriminação institucional, a produzir dados e construir políticas públicas mais inclusivas.
1: O projeto também atua no acompanhamento de políticas públicas e na articulação entre instituições e sociedade civil. A expectativa é ampliar ações de proteção e garantir mais visibilidade a uma população que ainda enfrenta barreiras no acesso a direitos. 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

De volta mais uma vez aqui no Central Esportivo, retornando para mais uma participação. Hoje, quinta-feira, 21 de maio de 2026. De volta para mais informações do esporte. 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Resultados da quarta-feira dos clubes brasileiros na Copa Sul-Americana. A noite de ontem foi de brasileiros em campo pela Copa Sul-Americana. No confronto direto pela liderança do Grupo G de Olímpia, o Vasco perdeu para os paraguaios por 3-1 no estádio Defensores del Chaco, no Paraguai. A derrota complicou a vida do time de Renato Gaúcho, que perdeu a liderança da chave a uma rodada para o fim da fase de grupos. Cuesta abriu o placar para os cariocas, mas Gamarra, Sandoval e Sebastião Ferreira viraram o jogo para os donos da casa. 3-1 para a equipe do Olímpia. Santos e São Lourenço ficaram no empate em 2-2 na Vila Belmiro. O Peixe fez um bom primeiro tempo e abriu 2 gols de vantagem no placar com Gabriel Bontempo e Gabigol. Entretanto, a equipe comandada por Cuca acabou sendo dominada durante a segunda etapa. De Rites descontou e Ausmendi, em um momento em que o Santos tinha um jogador a menos em campo, deixou tudo igual. Placar final, Santos 2, São Lourenço também 2. O Botafogo poderia ter feito um daqueles jogos para cumprir tabela, mas mostrou superioridade digna de uma goleada para vencer o Independiente Petroleiro por 3-0 em Assunção, no Paraguai. Medina abriu o placar, enquanto Barreira e Joaquim Correia ampliaram na segunda etapa. Agora o clube aguarda o resultado do duelo entre Racing e Caracas hoje para saber se estará classificado diretamente às oitavas de final ou se precisará de algum resultado na última rodada da fase de grupos. O Grêmio derrotou ontem o Palestino por 2-0. Bright White e Pavon, um em cada tempo, fizeram os gols da vitória gremista na arena. O resultado mantém o Grêmio na cola do Montevidéu. O tricolor é segundo colocado do Grupo F com 10 pontos, 2 a menos que o time uruguaio. Já o Bragantino empatou em 1-1 com o River Plate da Argentina. O empate no estádio Monumental na Argentina teve sabor amargo para o Massa Bruta. Afinal, o time vencia até os 47 minutos do segundo tempo, quando sofreu o gol de empate. Com o resultado, o Bragantino chega a 7 pontos e está na segunda colocação do grupo. Da sala de redação do Central Esportivo, Manuel Silva.

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1: Quatro policiais militares foram presos nesta quarta-feira em Teixeira de Freitas, no extremo sul da Bahia. A ação faz parte da Operação Disclosure, realizada pelo Ministério Público da Bahia, a Secretaria de Segurança Pública e a Polícia Militar. Os agentes são investigados pelo desaparecimento dos jovens João Vitor Gomes dos Santos e Fabrício Lima da Silva, ocorrido em novembro do ano passado. As investigações apontam que os dois foram abordados por uma viatura da PM e colocados no compartimento traseiro do veículo. Foi a última vez em que foram vistos com vida. Dados de geolocalização e imagens de segurança reforçam a linha investigativa. Armas, munições, celulares e um notebook também foram apreendidos. O caso apura suspeitas de homicídio qualificado ou sequestro e cárcere privado. As investigações continuam para identificar outros possíveis envolvidos. Agência Rádio Web, com informações do município de Teixeira de Freitas, na Bahia.
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retornando novamente no Central Esportivo. De volta para mais uma participação hoje, quinta-feira, 21 de maio de 2026. De volta e trazendo muito mais informações do esporte.

Ontem foi dia de jogos decisivos pelos campeonatos regionais. Pela Copa Norte, tivemos o jogo de ida da decisão e o Paysandu venceu o Nacional do Amazonas por 1-0. Pelo primeiro jogo da final da Copa Norte, o duelo marcou o reencontro entre as equipes após a fase classificatória em que o Nassa goleou o Papão. O único gol da partida saiu no segundo tempo, após jogada de fora da área do zagueiro Castro. Com resultado, o time bicolor joga por empate no jogo de volta. Pela Copa do Nordeste, tivemos os jogos de ida das semifinais. O Sport quebrou um tabu de 46 anos e conseguiu vencer o Fortaleza na casa do adversário por 2-1 ontem, pelo jogo de ida da semifinal. O jogo aconteceu na Arena Castelão. Perotti foi o autor dos dois gols dos visitantes. Luiz Fernando diminuiu para o Leão do PSI. Agora, na Ilha do Retiro, dia 27, o Sport tem a vantagem do empate. Vitória e ABC fizeram uma semifinal empolgante na noite de ontem no Barradão, mas o rubro-negro baiano fez valer a maior qualidade técnica e contou com duas expulsões do time potiguar para golear de virada por 6-2 e encaminhar a vaga à decisão do torneio regional. Renato Kaiser, René e Osvaldo marcaram duas vezes cada para o time baiano. Igor Bahia e o Alisson descontaram para o ABC. Pela Copa Sul-Sudeste, a Chapecoense venceu o Novo Horizontino por 2-0 no estádio Jorgão, em Novo Horizonte, e largou na frente Neto Pessoa e Jean Carlos foram os artilheiros da noite. Na outra semifinal, Volta Redonda e Avaí empataram em 2-2. O jogo foi tenso e agitado. Foi realizado no estádio Raulino de Oliveira, em Volta Redonda, com um gol para cada lado em cada etapa. A decisão será na próxima quarta-feira, no Ressacada, às 19 horas. Da sala de redação do Central Esportivo, Manuel Silva.

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2: Paris, 21 de maio de 2026. Essas são as principais notícias desta quinta-feira. O chefe das Forças Armadas do Paquistão, Asim Munir, é esperado hoje em Teherã, no âmbito dos esforços para alcançar um acordo de paz com os Estados Unidos. Já a China anunciou nessa manhã que receberá a visita do primeiro-ministro do Paquistão, Shehbaz Sharif, de sábado até terça. Pequim afirma que vai cooperar com o Paquistão e com o restante da comunidade internacional para restaurar a paz no Oriente Médio. Na véspera, o presidente americano Donald Trump declarou que está disposto a esperar alguns dias para obter, segundo ele, uma boa resposta da parte do regime iraniano. Mas, diante de jornalistas, o líder republicano voltou a evocar a possibilidade de novos ataques. Alguns membros da flotilha humanitária para Gaza, interceptada na terça pela Marinha de Israel, começaram a ser libertados nesta manhã, após a comoção internacional com a divulgação de um vídeo pelo ministro israelense da Segurança Nacional, Itamar Ben-Gvir, em que os militantes aparecem ajoelhados e com as mãos amarradas no porto de Ashdod. O embaixador de Israel na França, Joshua Zarka, garantiu que todos os ativistas serão repatriados. A Polônia anunciou que vai convocar o embaixador israelense em Varsóvia para exigir desculpas. Na véspera, Alemanha, Espanha, Itália, Irlanda, Turquia e Indonésia também protestaram contra o tratamento dado aos militantes da flotilha. Em uma carta enviada aos dirigentes da União Europeia, o chanceler alemão Friedrich Merz sugeriu hoje associar a Ucrânia ao bloco na espera pela adesão do país. Berlim propõe conceder a Kiev um status de membro associado antes de uma adesão completa. A Ucrânia obteve em dezembro de 2023 o status de candidato oficial a ingressar na União Europeia, mas as negociações de adesão emperraram desde então devido aos vetos da Hungria, dirigida até recentemente pelo primeiro-ministro Viktor Orbán. O presidente ucraniano Volodymyr Zelensky reivindica uma adesão plena à União Europeia até 2027. A China declarou nessa quinta ser contrária ao que classificou de uso abusivo de meios judiciais após o indiciamento na véspera do ex-presidente cubano Raul Castro pelos Estados Unidos. Castro é acusado de envolvimento em um ataque visando aviões civis pilotados por opositores em 1996, época em que era ministro da Defesa. Rádio França Internacional, em parceria com a agência Rádio Web, de Paris, Daniela.
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0: Cheguei! Opa! Tá aí, olha só, aí vocês juntinhos a partir de agora aqui, Aninha, curtindo o melhor programa da nossa programação, é? O nosso Central Hits nesta quinta-feirona, 21 de maio, Aninha. Eu sou a Jane de Paula, aquele prazer enorme estar aqui com vocês de segunda a sexta, tá? Rola por aqui o nosso Central Hits, tocando sempre os maiores sucessos, hein? Hoje, 21 de maio, né? É dia da língua nacional. Hoje é dia mundial da diversidade cultural para o diálogo, né? E o desenvolvimento também. Hoje é dia do afilhado. Ai, que fofo, gente. Vamos comemorar juntos. O que quer sair pra comermos? Uma pizza? Ah, o afilhado paga, né? Então tá bom, é isso. É, afinal de contas, é o afilhado. Brincadeira, gente. Dia Internacional do Chazinho. Ai, eu amo, gente. Quem mais aí gosta de chá, levanta a mão. Hoje é dia mundial da proteção do aleitamento materno também, tá? E quem que tá fazendo aniversário hoje aí? Fala pra mim por cá, vai interagindo com a gente, então tá aí, ó. Oi, hello, Janinha, tô fazendo aniversário hoje, tô mandando bolo pra você, tô mandando docinhos, ai, eu quero. Beijos aos nossos aniversariantes, né? Então é dia de celebrar a sua história, a pessoa maravilhosa que você é, né? Que este novo ano traga luz e sonhos realizados também, tá bom? É, e pra começar, a gente já traz a nossa primeirona dessa quinta-feirona, né? Especial os aniversariantes, pode ser? Pode ser! Então tá, a gente começa trazendo o Gustavo Mioto e aquele pedido de socorro. Uau, help! Curtindo essa agora aqui com a gente, Central Hits. Demais, né? Vamos ouvir.
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sempre no topo das paradas musicais. É sempre sucesso. A Marília Mendonça por aqui com a gente, né? Não nos deixou e nem nunca vai nos deixar. Ela cantou pra gente, né? Afinal de contas, ela deixou muito trabalho pronto, né? Igual essa música aí, Segundo Amor da Sua Vida. É, cantada por ela, Marília Mendonça, nossa eterna rainha da sofrência, nossa estrelinha, né, gente? Que tá por aqui brilhando muito na terra. E é isso, eu volto daqui a pouquinho porque tem mais sucesso aí e sucesso de cura, viu? Tem beijo que cura. Sabe quem vem cantar pra gente? Ah, já tá ligado, né? Música nova também. Eu volto e já já. Então...

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2: 1:14.
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era bem rapidinho. É, Central Hits. Ah, dá tempo nem beber aguinha. Uma aguinha pra mim, por favor. Deu nem tempo, gente. É, e nem fazer outras coisinhas, né? Ah, só deu tempo a gente, ó, nem respirar. Respirar, respirar deu tempo. Deu tempo, não deu tempo levantar. Tá bom, gente. É quinta-feira hoje, ó. E a gente já traz sucesso do Diego e Vitor Hugo. Beijei a cura. Ai, delícia. Vamos curtir.

Também passou por aqui a nossa queridíssima Simone Mendes com aquela saudade proibida, né? Ai, gente, é, dói demais, né? Mas vamos matar essa saudade, vai. Ah, apesar de ser proibida, a gente acaba dando um jeito, né? Desse jeito, por aqui, ó, Central Hits, trazendo sempre as melhores músicas. E você que tá pedindo a sua, né? Eu volto já, porque ainda dá tempo tocar e te mandando aquele... beijaço, viu? Rapidinho, fica aqui, não dá tempo sair não, nem beber água, tá? Já volto.

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1: 1:30.
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Estamos de volta por aqui para esse nosso terceiro bloco, né? Tem um beijaço pra galera e tem traia véia. Mas calma aí, deixa eu aproveitar pra mandar beijos aqui pra Ana Cristina, que tá hoje de idade nova, né? Parabéns pra você, pra essa pessoinha querida, que a sua trajetória seja marcada por conquistas e momentos inesquecíveis, viu? Parabéns pra você! Ah, deixa eu mandar beijos especial aqui pra Samantha, tá curtindo com a gente. O Cadu também tá sintonizadinho, né, Cadu? Ah, Alice, beijo pra você, sua linda. Um beijo também pro Carlos Augusto, tá curtindo a nossa programação, né? E a Cena, Cena, oi Cena, beijos. É, Cena mesmo, ela falou, que legal, né? Um beijo, beijo pra todos vocês curtindo a nossa programação, tá? Um beijo também aqui pro Omar, né? Ah, o Omar é quem tá pedindo esse sucesso pra gente tocar, pra Gabriela também, aniversário variante de hoje. Gabi, parabéns, meu amor, que seu dia seja incrível. Felicidade, saúde, sucesso, tá? Nesse novo ciclo pra você também, meu amor. Beijos! E olha, a gente traz aí, né, aquela lembrança boa de praia véia. Vamos curtir juntos e aproveita essa lembrança boa e convida, né, pra comemorar aniversário juntinhos, né? É, pode ser num canto assim, aberto ou mais fechadinho, né, só pra vocês. Vamos comemorar, vamos comemorar!

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gente tinha que fechar com essa música, né? Porque é muito linda, gente. Fala do amor, né? Ai, do Luan Santana, pela sua Jade. Linda demais. Então tá em alta essa música. E claro que a gente toca aqui dentro da nossa programação, né? A Central Hits, você já sabe. Só toca os maiores e melhores sucessos por aqui, ó. E a gente vai ficando por aqui então, né? Beijo no coração. Voltando amanhã, finalzão de semana, estamos juntos. É de segunda a sexta o nosso Central Hits por aqui. Baixe nosso app, convida aí, né? Seu pai, sua mãe pra baixar também, né? Seu vizinho, seu amigo, aquela pessoinha que você tá paquerando, né? O paquera. Então, convida todo mundo aí que você conhece, o pessoal da empresa, né? É os amigos da escola, pra curtir aqui com a gente o nosso Central Hits, tá bom? Então, ó, baixa o nosso app, não vai esquecer, não. Amanhã eu tô de volta por aqui, tá? É, nosso programa é bom demais, né? Beijos! Tchau, tchau!

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4: Uma emenda apresentada à PEC 221-2019 pode adiar para 2036 o fim da escala de trabalho 6x1 no Brasil. Modelo em que o trabalhador atua 6 dias seguidos e descansa 1. A proposta foi protocolada pelo deputado Tião Medeiros, do PP, Paraná, e conta com o apoio de 171 parlamentares, incluindo 9 representantes da Bahia. O texto estabelece que as mudanças nas regras trabalhistas só entram em vigor após 10 anos da promulgação da emenda constitucional. Além disso, prevê que setores classificados como essenciais poderão manter jornadas de até 44 horas semanais até que uma lei complementar regulamente a nova medida. A proposta altera o artigo 7º da Constituição Federal, fixando como regra geral a jornada de 40 horas semanais e 8 horas diárias. No entanto, abre exceções para áreas consideradas estratégicas, como saúde, segurança pública, transporte, energia, logística, alimentação e atividades agropecuárias. Ponta Aguda Notícias, com a próxima informação às 3h10.
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0: Muito bem, 2:14 aqui na Ponta Aguda FM, na tarde desta quinta-feira, dia 21 de maio. Quintou, e assim a gente começa mais um programa Deixa Rolar, que vai com você até as 16h e conta sempre com o apoio cultural da JG Variedades. 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Depois, dá uma passadinha lá. 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E por aqui, o nosso WhatsApp não para. Vamos conferir.
1: Ora lá, Ita, meu jovem. Boa tarde. Aqui é Gazula, meu jovem. Coloca uma pra nós aí de Eduardo Costa. Me apaixonei.
0: Boa tarde, amigo Gazula. E pode deixar que eu coloco agora. Já tá aqui no ponto o sucesso do Eduardo Costa. Me apaixonei. E se você também quer pedir uma música aqui pra gente, chama no 75 981 37 1499.

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e é Leonardo. Amanhã também ouvimos Manu Atidão, Pedido de Socorro e Natan, Some Não. 2h28 aqui no Deixa Rolar. E vamos agora com Wesley Safadão, Chão de Avião e Zé Vaqueiro, Barreiras. E se você também quer pedir uma música aqui pra gente, chama no 75 981 37 1499.

0: café.
1: E é Poli Azevedo. Também ouvimos Angra e Wesley Safadão.
0: Tem mais entrega a fazer.
1: 2:38 aqui no Deixa Rolar, que conta com o apoio cultural da JG Variedades. E vamos agora com Xande de Pilares. Ainda bem. E se você também quer pedir uma música, chama no 75981371499.
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1: Cangaço Sessions 2. Deluxe Edition, vida. É bem assim, ó. Ó. Uou. 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

0: E erra e sai a rodada, lindo quase. Também ouvimos Rod Melim, Maré de Sorte e do P, Te Amo, Te Odeio. Duas horas e 50 minutos aqui na Ponta Aguda FM. A gente vai para um rápido intervalo, mas antes eu lembro do nosso apoio cultural da JG Variedades. 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Daqui a pouquinho tem muito mais música, muito mais interação e a Jane de Paula trazendo o resumo da sua novela favorita. Então me espera que eu já volto e pode ir pedindo a sua música no 75 981 37 1499.
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8: A cultura de Itatim ganhará destaque no cenário musical nacional, com a participação da banda Patatins no Festival Rock Gaia, que será realizado no dia 25 de junho de 2026, em Porto Seguro. Formada por moradores de Itatim, a banda foi uma das 6 selecionadas em um edital, que recebeu quase 200 inscrições de grupos de todo o país. A conquista garante ao grupo um espaço em um dos eventos mais aguardados da cena independente brasileira. No palco do festival, os Patatins levarão músicas que retratam vivências do sertão baiano, a cultura local e o cotidiano da cidade, levando o, entre aspas, tempero do sertão para o litoral sul da Bahia. A apresentação também marcará a representatividade de Itatim ao lado de bandas de destaque do cenário nacional. Ponta Aguda Notícias, com a próxima informação, às 4h10.
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1: Muito bem, 3 horas e 15 minutos aqui na Ponta Good FM. Eu sou o locutor Laerton Souza e você está no programa Deixa Rolar, que vai com você até as 4 horas da tarde e conta sempre com o apoio cultural da JG Variedades. 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E começamos esse bloco com Conrado, Mentira Minha. E se você também quer pedir uma música aqui pra gente, chama no 75-981-37-1499. Porque aqui é assim, você pede e a gente toca.

e é Gamadinho, Eu Tava Certo. Também ouvimos João Almeida, Tem Dó de Mim, e Conrado, Mentira Minha. 3 horas e 24 minutos aqui na Ponta da Gota FM. E a Jane de Paula já tá por aqui trazendo o resumo das novelas A Nobreza do Amor e Coração Acelerado. E daqui a pouquinho tem muito mais música. Já pode ir pedindo a sua no 75 981 37 1499.

0: Olá, chegando por aqui, trazendo aquele nosso resuminho de novelas, né? Hoje, quinta-feira, 21 de maio, em A Nobreza do Amor, Shinua tenta dissuadir Gendal de fazer sua busca por Alika no Brasil. Niara e Alika ficam satisfeitas com o comportamento de Tonho sobre o seu segredo. A dona Menina apoia Tonho. E Mundica alerta Mirinho sobre a fuga de Fabrício. Ainda no capítulo de hoje, Tonho reflete sobre suas diferenças com Alika. Dume se preocupa com a conclusão de Gendal sobre o paradeiro de Alika. E Mirinho confessa a Casemiro que não conhecia Fabrício muito bem. Carrapato veste a batina de Viriato e se apresenta a Belmira. Eita, Carrapato, esse menino vai dar um trabalho. Já Gendal envia Malungo ao Brasil para buscar Alika. Tudo isso acontece hoje, quinta-feira, em A Nobreza do Amor. Olha, será que eles vão conseguir levar Alika de volta? Ah, a gente conta no próximo capítulo, né? Porque vem aí, ó, pra esta quinta-feira, o resumo de Coração Acelerado. No capítulo de hoje...
1: Ele falou que se eu botasse o meu chapéu, acabou. Ele
0: quer... Nayane hoje fica desconcertada com Gael. Agrado explica a Janete, Eduardo e Zuzu que não está pronta para se casar com Leandro. Alana comenta com Janete sobre a paixão de Alaorzinho por uma mulher, sem saber que se trata da própria empresária, né? Eduardo se diverte com Sol. Alaorzinho dá dicas de negócio para Janete e Palhares. Ainda no capítulo de hoje, Thalita provoca Nayane, Ronei a orienta. Para hoje também, João Raul sofre com a declaração de agrado para Leandro. E Valéria revela a Eduarda sobre sua doença. João Raul pede Nayane em casamento. Tan, tan, tan, tan. Não ia dar um tempo? Ai, meu Deus do céu. Vamos lá, né? Se decepcionou mais uma vez com a agrada e vai e parte pra Nayane outra vez, né? Mas eu acho que agora a Nayane é quem não vai querer. Será? É, ela já tá se envolvendo com o Gael, né? Quer saber mais? Eu falo no próximo capítulo, porque daqui a pouquinho eu volto aí, né? Com o resumo de Quem Ama Cuidar. Quarto capítulo, volte já.
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2: Que música de arrepiar é essa, hein?

E é sucesso do Pablo. Também ouvimos JP, João Gomes e Mestrinho e Belchior. 3 horas e 38 minutos aqui na Ponta Aguda FM. E a Jane de Paula já tá por aqui, trazendo o resumo da novela Quem Ama Cuida. E daqui a pouquinho tem muito mais música. Já pode ir pedindo a sua no 75 981 37 1499.

já estamos de volta por aqui com mais um capítulo da sua novela preferida, Em Quem Ama Cuida. Hoje, quinta-feira, 21 de maio, o Toniel tratar tu com hostilidade. Mas Elisa pergunta se ele quer esperar a Adriana chegar, né? Kleber nota que Pedro não conseguiu tirar a Adriana da cabeça. Ademir aconselha Pilar a retirar o processo contra Arthur. Arthur ainda oferece o emprego de volta a Adriana. Dora conta a Pedro que André está voltando para o Brasil. E Pedro encontra a Adriana e fica sabendo que ela e a família deixarão o abrigo. Tudo isso acontece no capítulo desta quinta-feira em Quem Ama Cuida. E a gente volta amanhã com mais um capítulo da sua novela preferida, tá? Tchau, tchau.

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1: Vai, meu filho, esquenta. Tá gravando, meu câmera? Essa é pra você que tá assistindo, vai no seu coração.

0: E é Fátima Leão, Pão de Queijo. Também ouvimos Natanzinho Lima, Silêncio, e Raniel Guedes e Luan Gilizado, Canteiros. 3 horas e 49 minutos aqui no Deixa Rolar. E assim este programa vai chegando ao fim. 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A gente vai para um rápido intervalo, mas daqui a pouquinho tem muito mais música e muito mais interação no Paradão Popular. Então me espera que eu já volto e pode ir pedindo a sua música no 75-981-37-1499.
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2: A Câmara Municipal de Itatim realizará no próximo dia 11 de junho uma sessão solene para entrega do título de cidadão itatiense a importantes lideranças políticas e personalidades que contribuíram para o desenvolvimento do município. Entre os homenageados estão os deputados estaduais Rogério Andrade, do MDB, Vitor Azevedo, do Avante, e Marcinho Oliveira, do PDT, além do deputado federal Dal Barreto, do União Brasil. A solenidade integra a programação comemorativa pelos 37 anos de emancipação político-administrativa de Itatim, celebrados oficialmente no dia 13 de junho. Durante o evento, outras personalidades também serão homenageadas em reconhecimento aos relevantes serviços prestados à comunidade local. A iniciativa do Poder Legislativo reforça a valorização de trajetórias marcadas pelo compromisso com o município, destacando a atuação de lideranças que contribuem diretamente para o crescimento e fortalecimento de Itatim. Ponta Aguda Notícias, com a próxima informação às 5h10.
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1: Muito bem, 4 horas e 14 minutos aqui na Ponta Aguda FM. Na tarde desta quinta-feira, dia 21 de maio. Eu sou o locutor Lairton Souza e assim a gente começa mais um Paradão Popular, que vai com você até às 6 horas da tarde e conta sempre com o apoio cultural da Retífica de Cabeçote Tatim, que é do nosso amigo Humberto Damascena e é especializado em serviço de cabeçote em toda a região, dispondo de equipamentos novos e modernos para realizar um ótimo serviço. 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E começamos o programa de hoje com Evaldo Lucena, Louco de Amor. E se você também quer pedir uma música aqui pra gente, chama no 75 981 37 1499.

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E é Valdir Soriano, Teu Preço. Por ti foi destruído. Também ouvimos Franquito Lopes, Meus Olhos, e Laírton, Adeus Solidão. Poderia pagá-lo. 4 horas e 27 minutos aqui no Paradão Popular, que conta com apoio cultural da Retífica de Cabeçó de Itatim. E atendendo pedidos, vamos agora com Reginaldo Rossi, Whisky a Gogô. E se você também quer pedir uma música aqui pra gente, é só chamar no 75981371499. Porque aqui é assim, você pede e a gente toca.

e é Scott Blaze. Também ouvimos Genival Santos e Laírton Teclas. 4 horas e 40 minutos aqui no Paradão Popular, que conta com apoio cultural da Retífica de Cabeçote da Tim. E vamos agora com Dan Ventura, Chuva de Prata. E se você também quer pedir uma música aqui pra gente, chama no 75-981-37-1499. Porque aqui é assim, você pede e a gente toca. Música.

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1: E é Valdir Soriano. Quem és tu? Também ouvimos Cachorrão do Brega, Boate Azul e Tam Ventura, Chuva de Prata. 4 horas e 50 minutos aqui na Ponda Aguda FM. A gente vai para um rápido intervalo, mas antes eu lembro do nosso apoio cultural da retífica de cabeçote da TIM, que é do nosso amigo Humberto Damascena, que é especializado em serviço de cabeçote em toda a região. 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Daqui a pouquinho tem muito mais música e muito mais interação, especialmente para você. Então me espera que eu já volto e pode ir pedindo a sua música no 75-981-37-1499.
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5: A passagem de uma frente fria pelo oceano na costa do Brasil tem provocado mudanças no tempo em Itatim nos próximos dias. De acordo com o INMET, mesmo sem atingir o interior com força, o sistema influencia o clima na região. Segundo o INMET, o avanço da frente fria aumenta a umidade sobre o estado da Bahia, o que favorece a formação de nuvens e pode provocar chuvas fracas a moderadas, principalmente entre o fim da tarde e a noite. Em Itatim, a previsão indica dias com variação de nebulosidade, períodos de sol entre nuvens e possibilidade de pancadas isoladas. As temperaturas tendem a ficar mais amenas em relação aos últimos dias, com leve queda nas máximas. 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
1: Muito bem, 5 horas e 15 minutos aqui na Ponta Aguda FM. Eu sou o locutor Laerton Souza e você está no Paradão Popular. 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E começamos esse bloco atendendo ao pedido da nossa amiga Betânia. Ela mandou aqui: boa tarde, amigo. Coloquei um sucesso do Sandro Lúcio e oferece para Toinha e Chico lá na Pistola. Boa tarde, minha amiga, e pode deixar que eu coloco agora. Vamos com o Sandro Lúcio, As Andorinhas. E se você também quer pedir uma música aqui pra gente, chama no 75981371499.
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0: atendendo ao pedido da nossa amiga Eunilda, vamos agora com o Zezo, Nenhuma Carta Pra Lembrar. E se você também quer pedir uma música aqui pra gente, chama no 75981371499.
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0: 5h23 aqui no Paradão Popular, que conta com o apoio cultural da Retífica de Cabeçote Tatim. E por aqui, o nosso WhatsApp não para. Atendendo ao pedido da nossa amiga Vitória, vamos agora com Amada Batista, O Ritmo da Chuva. E se você também quer pedir uma música aqui pra gente, é só chamar no 75981371499. Porque aqui é assim, você pede e a gente toca.
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1: 5 horas e 26 minutos. E atendendo ao pedido da nossa amiga Eliana, vamos agora com Fátima Leão, Pão de Queijo. E se você também quer pedir uma música aqui pra gente, chama no 75 981 37 14 99.
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0: 5 horas e 29 minutos aqui no Paradão Popular. E por aqui, o nosso WhatsApp não para. Vamos conferir.
1: Boa tarde, amigo Laeto. Laeto, eu quero que tu faça a música pra mim aí, de Oswaldo Braga, A Cruz Que Carrego. Ofereço para a Tuinda Banana, para a Jamile, para a Graça, a esposa dele, para João Barrão, para meu amigo Zé do Mendes e Paulo do Mendes, o Maridete na Cabaceira, para Martim e todos que gostarem da música. Valeu, muito obrigado.
0: Boa tarde, amigo Valdez. Aí sim, e pode deixar que eu coloco agora Evaldo Braga, A Cruz Que Carrego. E se você também quer pedir uma música aqui pra gente, é só chamar no 75 981 37 1499.

0: 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E atendendo ao pedido da nossa amiga Betânia, vamos com Amado Batista, Folha Seca. E se você também quer pedir uma música, chama no 75-981-37-1499.
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0: 5h40 aqui no Paradão Popular, que conta com apoio cultural da Retífica de Cabeçote Tatim. E por aqui, o nosso WhatsApp não para. Vamos conferir.
1: Bora lá, Laíta, meu jovem. Aqui é Gazula. Boa tarde, Laíta. O Laíta, meu jovem. Coloca a Cassandra pra nós aí, meu jovem. Falou, é nóis.
0: Boa tarde, amigo Gazula, e pode deixar que eu coloco agora. E se você também quer pedir uma música aqui pra gente, chama no 75981371499, porque aqui é assim, você pede e a gente toca.

0: 5h50 aqui no Paradão Popular, que conta com apoio cultural da Retífica de Cabeçote da TIM. E por aqui, o nosso WhatsApp não para. Vamos conferir.
1: Boa noite, Ailton Souza.
0: Boa noite, amiga Dete. Tudo bom?
1: Eu quero que você passe uma música pra mim, oferecendo pra toda a série Zona Rural. Já tá perto do final do programa, mas eu quero que você passe essa pra mim. Oferecendo pra todas as minhas amigas da série Zona Rural, um jantar com Jesus. Oferecendo pra todos que gostar. Uma boa noite, fica com Deus, que Deus abençoe todos os intatienses da série da Zona Rural. Convidei Jesus pra jantar lá em casa. Essa música aí, viu?
0: Pode deixar, amiga Dete, que eu coloco agora The Lucas e Lucian, um jantar para Jesus. E se você também quer pedir uma música aqui pra gente, chama no 75 981 37 1499.

0: alimentou.
1: 5 horas e 54 minutos aqui no Paradão Popular. E finalizando o programa de hoje, vamos com o seu Valença, Girassol. 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
1: Muito obrigado pela sua audiência. Muito obrigado pela sua companhia. E a gente se vê amanhã de novo, a partir das 14h, no Deixa Rolar. Mas não vá embora, porque logo após a música tem Palavra que Transforma e Relicário da Saudade com Jeová Santana. Uma boa noite e até amanhã.

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0: O anjo do Senhor anunciou a Maria,
1: e ela concebeu do Espírito Santo.
0: Ave Maria, cheia de graça, o Senhor é convosco. Bendita sois vós entre as mulheres, e bendito é o fruto do vosso ventre, Jesus.
1: Santa Maria, Mãe de Deus, rogai por nós, pecadores, agora e na hora da nossa morte. Amém. Eis aqui a serva do Senhor.
0: Faça-se em mim segundo a tua vontade.
1: Ave Maria, cheia de graça, o Senhor é convosco. Bendita sois vós entre as mulheres, bendito é o fruto do vosso ventre, Jesus.
0: Santa Maria, Mãe de Deus, rogai por nós, pecadores, agora e na hora de nossa morte. Amém. Eis aqui.
1: E o Verbo se fez carne
0: e habitou no meio de nós. Ave Maria, cheia de graça, o Senhor é convosco. Bendita sois vós entre as mulheres, e bendito é o fruto do vosso ventre, Jesus.
1: Santa Maria, Mãe de Deus, rogai por nós, pecadores, agora e na hora da nossa morte. Amém.
0: Rogai por nós, Santa Mãe de Deus,
1: para que sejamos dignos das promessas de Cristo.
0: Infundi, Senhor, como vos pedimos, a vossa graça em nossos corações, para que nós, que pela anunciação do anjo, conhecendo a encarnação de Cristo, vosso Filho e Senhor nosso, sejamos um dia conduzidos à glória da ressurreição. Por nosso Senhor Jesus Cristo, vosso Filho, que é Deus convosco na unidade do Espírito Santo.
1: Amém.
0: Glória ao Pai, ao Filho e ao Espírito Santo.
1: Assim como era no princípio, agora e sempre. Amém.
0: Glória ao Pai, ao Filho e ao Espírito Santo.
1: Assim como era no princípio, agora e sempre. Amém.
0: Glória ao Pai, ao Filho e ao Espírito Santo.
1: Assim como era no princípio, agora e sempre. Amém.
0: Queridos ouvintes da 87.9, que a paz de Cristo, amor de Maria, estejam enraizados em vossos corações. Que bom estarmos aqui reunidos para juntos meditar a palavra do Senhor nesta noite, conectados pelas ondas sonoras da Rádio Ponta Aguda FM, que nos aproxima, e nos aproximando uns aos outros, Cristo nos aproxima em seu coração, um coração imenso que cabe todos nós. Por isso, nesta noite, Ele te convida a fazer parte deste abraço, a receber este carinho, este aconchego, a experimentar esta paz que invade o nosso ser e que nos convida, mesmo com os nossos desafios, mesmo com os nossos fardos, com os nossos problemas, a levar uma vida mais leve, porque Cristo está do nosso lado. Alegrai-vos. Queremos acolher nesta noite com muito carinho nosso amigo Laírton, que está aqui conosco, nos ajudando por meio da evangelização. Que Deus continue abençoando. Queremos também acolher aqui no estúdio nossa irmã Clide. Deus seja louvado pela tua vida, que o Senhor continue rendendo graças a você e toda a sua família. O nosso carinho, a nossa gratidão a você, querido ouvinte, você da sede, você do campo, você que se encontra ainda no seu setor de trabalho, você que está pelas ruas da cidade, em qualquer lugar, que a graça do nosso Deus Todo-Poderoso possa chegar aí ao teu lar, chegar ao teu coração. A nossa gratidão também a seu Jeová e Dona Dulce, por este espaço que nos é concedido. Que Deus possa iluminar-vos cada vez mais e agraciar com a sua presença. Hoje, nesta quinta-feira, o Senhor nos convida a meditarmos o Evangelho que está em São João, capítulo 17, versículos do 20 ao 26. Enquanto isso, vamos preparar o nosso coração para receber esta palavra de amor, essa palavra de carinho, esta palavra que refresca a nossa alma, como aquela terra seca, sedenta por chuva. Que a palavra do Senhor nesta noite possa chegar aos nossos corações e que você acolha da forma que você está nesta noite. Seja pensativo, triste, abatido, em luto, que a palavra do Senhor possa te abraçar nesta noite. Escutemos esta canção de Rosa de Saron, As Dores do Silêncio.

0: E assim, você que está aí, possa estar abrindo a sua Bíblia, pegando a palavra de Deus, no Evangelho de São João, capítulo 17, versículos do 20 ao 26. Proclamação do Evangelho de Jesus Cristo segundo São João.
1: Glória a vós, Senhor.
0: Naquele tempo, Jesus ergueu os olhos ao céu e rezou, dizendo: Pai Santo, eu não te rogo somente por eles, mas também por aqueles que vão crer em mim pela sua palavra, para que todos sejam um como tu, Pai, estás em mim e eu em ti, e para que eles estejam em nós, a fim de que o mundo creia que tu me enviaste. Eu dei-lhes a glória que tu me deste, para que eles sejam um, como nós somos um. Eu neles e tu em mim, para que assim eles cheguem à unidade perfeita e o mundo reconheça que tu me enviaste e o amaste, como me amaste a mim. Pai, aqueles que me deste, quero que estejam comigo onde eu estiver, para que eles contemplem a minha glória, glória que tu me deste, porque me amaste antes da fundação do universo. Pai justo, o mundo não te conheceu, mas eu te conheci, e estes também conheceram que tu me enviaste. Eu lhes fiz o teu nome conhecido, e o tornei conhecido ainda mais, para que o amor com que me amaste esteja neles, e eu mesmo esteja neles. Palavra da salvação.
1: Glória a vós, Senhor. Irmãos e irmãs, a mensagem do Evangelho de hoje é a continuação da oração sacerdotal que Jesus faz ao Pai. E Jesus ali estava rezando pelos discípulos e por aqueles também que iriam, né, ao templo crer nele. Ali Jesus, meus irmãos, estava rezando pelos discípulos e por todos nós. Jesus que suplicava ao Pai que nós sejamos unidos e que permanecemos no amor, assim como Ele e o Pai é um, né? E Jesus, Ele pede na oração que nós possamos ter esse encontro pessoal com Jesus, para viver como Ele viveu. O conteúdo desta oração, meus irmãos, é a unidade perfeita. É essa unidade que Jesus pede para cada um de nós. Precisamos nos unir a nossos irmãos, para que a gente possa ter essa unidade perfeita e essa comunhão, para que as pessoas possam enxergar em nós a imagem de Deus, que é comunhão. E a gente sabe que não é fácil, né? Na nossa própria casa, no nosso trabalho, às vezes na própria igreja, né? Porque cada um tem um jeito de pensar, um jeito de ser, cada um tem o seu limite. Mas todos devem ser respeitados. É essa comunhão, é essa unidade que nós, todos nós, devemos ter. principalmente quem é cristão, o cristão da igreja. Como Jesus pede também para dar o testemunho. Quando nós vivemos unidos nessa comunhão, né? Deus nos dá essa responsabilidade de dar o testemunho, de levar a palavra de Deus, de ser esse testemunho. As pessoas precisam enxergar em nós a imagem de Deus. No meio de tantos conflitos, de tantas divisões, de tantas competições, é difícil alguém enxergar essa imagem de Deus em nós. E quem está de fora não consegue ver, não consegue sentir o amor que Jesus tem por cada um de nós. Precisamos ser essa unidade perfeita, como Jesus está unido ao Pai, e o Pai está unido ao Filho. Assim precisamos ser nós também. Precisamos pegar esse modelo, um só, um unido ao outro, como o Papa, né, Francisco falava. Precisamos ser pontes que ligam, que reúnem, né? Que faz a comunhão. Não ser muro que separa, né? Que divide. A gente for olhar na nossa rotina do dia a dia, nós temos tantos momentos para dar o testemunho, para levar a palavra de Deus, para levar esse sinal de unidade, de comunhão para os nossos irmãos. Testemunho nas coisas simples, cada um do seu jeito, cada um no seu momento. É preciso, meus irmãos, que a gente possa refletir mais a palavra de Deus e ver o que Deus quer falar conosco. É uma oração que Deus faz ao Pai, suplicando a misericórdia dele por nós, para que possamos crer nele e seguir esse exemplo. Exemplo de unidade, de comunhão, de testemunho. Muitas vezes falta na gente esse compromisso, essa responsabilidade. A gente vê as coisas acontecerem e a gente não tem coragem de se expressar, de falar. Às vezes a gente tem vergonha de falar quando a coisa vem de Deus. Às vezes tem vergonha. Precisamos testemunhar mais. Quando eu estava hoje preparando essa pequena reflexão, eu estava tirando o exemplo da minha própria casa. Eu sempre rezo texto pela televisão, assisto a missa, né? Como a TV Aparecida, pela Rede Vida, Canção Nova. E ali eu coloco a água para o padre benzer. E assim, o meu filho dificilmente ele assiste comigo, mas ele sabe que eu coloco a água ali, né, para benzer. Então sempre eu falo, olha, tem água benta. E assim, qualquer coisa, não se sente bem e tal, a primeira coisa que ele pede, mãe, me dá água benta. Então assim, através, né, daquele gesto que eu coloco, que eu falo, água benta, cura. E através disso, através da minha fé, ele também, do jeito dele, ele tem fé, né? E a primeira coisa que ele pede é a água benta. Lá em casa a gente tem dois cachorrinhos, né, pequenos. E também, qualquer coisa que ela sente, a primeira coisa que ele pede, a água benta. E graças a Deus, todas as vezes, dá certo. É pela fé, meus irmãos. E isso é testemunhar. Porque eu penso assim, que lá na frente, quando ele tiver a família dele, que tiver os filhos, ele vai lembrar. E ele não vai esquecer que a água benta, ela cura. Mas vai pela fé. E é esse testemunho que nós temos que deixar para os nossos filhos, para nossa família, nossos amigos. Precisamos doar esse tempo nosso para os irmãos, levar a palavra de Deus, dar o testemunho, fortalecer aquele que está fraco, que está triste. A palavra de Deus é a palavra viva, que renova, que reconstrói. Quantos testemunhos bonitos a gente escuta, a gente ouve, a gente sabe. Quantos testemunhos aqui na nossa cidade, de irmãos. Precisamos enxergar na nossa vida. Precisamos levar essa esperança, ter no nosso coração essa certeza. Se a gente tem esse sinal de unidade perfeita, se a gente tem esse sinal de comunhão, o irmão vai enxergar em nós a imagem de Deus. Ele quer comunhão, ele quer amor, ele quer salvação. Mas se as pessoas não vê em nós esse sinal, aí meu irmão, ele não vai enxergar o sinal, o amor de Deus. Vamos nos unir mais. Vamos nos fortalecer mais a nossa união com nossos irmãos. Vamos tirar tudo que não agrada a Deus. Vamos colocar no nosso coração só coisas boas, coisas que agrada a Deus. Que este evangelho de hoje nos renova, que a palavra de Deus hoje seja plantada no nosso coração. E que Deus abençoe a todos.

a nossa comunidade avisa que hoje, a partir das 19h30, teremos missa na Igreja do Bom Jesus, em Lajedo Grande. Então, quem quiser participar, pode estar indo, que o pessoal está esperando de braços abertos. Queremos avisar também que sábado teremos a nossa Vigília de Pentecostes. Ela acontecerá das 19h30 até as 0h. Será na Igreja Matriz e desde já convidamos a todos para estarmos reunidos no mesmo lugar, no nome do Senhor. Sábado, das 19h30 até as 0h, na Igreja Matriz, Vigília de Pentecostes. Avisamos também que acontecerá a catequese para pais e padrinhos. Essa será a última catequese antes da festa de Santo Antônio e de São João. Acontecerá dia 24 de maio, que será um domingo, na Igreja Matriz, das 8 horas da manhã até o meio-dia. Dia 24 de maio, domingo, 8 horas da manhã até o meio-dia, na Igreja Matriz. Catequese para pais e padrinhos. E hoje, como de costume, a nossa adoração ao Santíssimo na Igreja Matriz, que já está acontecendo. Então, vá de encontro ao Senhor nesta noite. Tenho certeza que você será preenchido pela presença do Senhor. E você voltará a sorrir. Você voltará a viver mais leve, mesmo com as dificuldades, mas com diferencial. O Senhor que vai estar lado a lado contigo. Que o Senhor nos conceda uma noite em paz. E amanhã terá mais uma palavra que transforma. Fiquemos todos na paz do nosso Senhor. Estivemos e estaremos sempre reunidos em nome do Pai, do Filho, do Espírito Santo. Amém.

0: Cigarro, tá afim de dar uma canja aqui com a gente? Relembrar 10 anos depois.
1: É? É. Eu vou, claro.
0: Tá afim? Vê Cigarro no pedaço, olha aí, rapaziada. Vê Cigarro.

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1: Boa noite.
2: Boa noite para você que nos acompanha em todo o país.
1: Quinta-feira, 21 de maio de 2026.
2: Vamos ao destaque do dia: renegociação de dívidas.
1: Mais de 1 milhão de pessoas já foram beneficiadas pelo novo Desenrola Brasil.
2: O valor negociado pelas famílias chega a 10 bilhões de reais. Gabriela Noronha.
3: E para atingir ainda mais pessoas, a partir do dia 26, trabalhadores poderão utilizar parte do FGTS para quitar dívidas do Desenrola.
1: Quer reformar sua casa? Famílias com renda de até 13 mil reais por mês podem financiar obra com juros mais em conta. É o Reforma Casa Brasil.
2: Dignidade. Programa Periferia Viva vai construir banheiros para 30 mil famílias que vivem sem estrutura sanitária básica.
1: Vamos saber mais sobre esses temas com o ministro das Cidades, Vladimir Lima.
2: E ainda, valorização da cultura.
1: No Espírito Santo, o presidente Lula assina medida de reconhecimento, preservação e promoção das culturas tradicionais e populares.
4: O investimento em cultura movimenta uma indústria potente, estimula a economia, transforma vidas e cidades. Por isso, a cultura será sempre prioridade do nosso governo.
2: Na apresentação da Voz do Brasil, Mariana Jungmann e Luciano Seixas.
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2: Mais de 1 milhão de pessoas já saíram do vermelho com a ajuda do Desenrola Famílias.
1: A ação é voltada para quem tem dívidas como cartão de crédito e cheque especial.
2: E faz parte do novo Desenrola, lançado este mês pelo governo do Brasil, que também contempla estudantes, produtores rurais e pequenos empresários.
1: Serão, ao todo, 90 dias de negociações com juros e condições facilitadas.
3: Segundo os dados do Ministério da Fazenda, mais de 1 milhão de pessoas já renegociaram ou quitaram dívidas por meio do Desenrola Famílias, uma das categorias do novo Desenrola, lançado este mês pelo governo do Brasil. O valor negociado pelas famílias já chega a 10 bilhões de reais. Podem participar pessoas com renda mensal de até 5 salários mínimos, cerca de R$ 8.100, que possuem dívidas como o cartão de crédito ou cheque especial. Segundo o ministro da Fazenda, Dario Durigan, quase metade das operações do Desenrola Famílias registradas até agora foram quitadas à vista.
5: Foram mais de 449 mil dívidas quitadas à vista. A pessoa já resolveu a sua pendência de dívida bancária de uma vez por todas, tá? Essas operações tiveram um desconto na média de 85%. As dívidas antigas que estavam atrapalhando a vida das famílias e das pessoas.
3: Podem ser negociados débitos contratados até 31 de janeiro de 2026 e que estejam com atraso entre 91 dias e 2 anos. Os descontos podem chegar a 90%, dependendo da forma de pagamento. O objetivo é ajudar na recuperação financeira das famílias e reduzir os índices de inadimplência no país. E para atingir ainda mais pessoas, a partir do dia 26, trabalhadores poderão utilizar parte do FGTS para quitar dívidas do Desenrola. Os recursos virão do saldo residual liberado pelo saque aniversário do FGTS, como explica o secretário executivo do Ministério da Fazenda, Rogério Seron.
6: No dia 26 acontecerá essa liberação de recursos, então vai sobrar o saldo residual em cada um dos trabalhadores do saldo que ele tem no seu FGTS. Aí esse saldo residual ele pode utilizar uma parcela para, se ele for um beneficiado do Desenrola, né, tiver uma dívida inadimplente e for renegociar, ele pode retirar 20% ou R$ 1.000, o que for maior.
3: O novo Desenrola atende 4 categorias: famílias, micro e pequenas empresas, pequenos produtores rurais e estudantes com dívidas do Fundo de Financiamento Estudantil. No caso do FIES, 34 mil contratos já foram refinanciados até agora, com desconto médio de 80%. Lembrando que quem quiser negociar deve procurar a instituição financeira onde possui a dívida ou acessar os canais oficiais de negociação dos bancos, participantes e parceiros. Reportagem Gabriela Noronha.
2: Quem entende direito à restituição do imposto de renda, fique atento.
1: Amanhã, a Receita Federal vai abrir consulta ao maior lote de restituição da história.
2: Serão beneficiados cerca de 8 milhões e 700 mil contribuintes, um total de 16 bilhões de reais em créditos.
1: O pagamento será realizado no dia 29 de maio.
2: Os próximos lotes de restituição serão pagos nas seguintes datas: 30 de junho, 31 de julho e 28 de agosto.
1: Para verificar se a restituição foi liberada, acesse www.gov.br/Receita Federal.
2: Banheiro dentro de casa pode parecer algo simples, mas ainda não é a realidade para todos os brasileiros.
1: Para mudar esse quadro, o governo do Brasil faz a seleção de mais de 30 mil famílias que moram em periferias para construir ou reformar banheiros e oferecer melhores condições sanitárias para as pessoas.
7: A cearense Maria de Fátima mora com a família numa casa de madeira, sem rede de esgoto sanitário, no assentamento Dorotsteng, uma área periférica do Distrito Federal. Contando apenas com a aposentadoria do marido, a renda familiar é toda comprometida com despesas básicas, como remédios e comida. Aos 63 anos, ela tem um sonho: ter uma casa confortável e um banheiro adequado.
8: E quando a senhora tiver um banheiro assim bem arrumadinho, para tomar um banho bem gostoso?
9: Toma bem gostoso assim, sabe? Ficar ali dentro do banheiro assim e olhar assim para a pasteira do banheiro e dizer assim: como é que eu ganhei um tão lindo desse jeito?
7: A líder comunitária no assentamento, Rita de Cássia Correia, conta que das cerca de 750 famílias que vivem na região, pelo menos 300 estão em situação semelhante, sem dependências sanitárias funcionais. Foi ela quem teve a iniciativa de inscrever a comunidade no programa Periferia Viva Reformas, do Ministério das Cidades, que tem como objetivo melhorar as condições sanitárias.
10: Estou como liderança que acompanha o dia a dia das famílias. Quando você fala de um banheiro, elas veem isso: um vaso, um piso queimado às vezes, ou até mesmo de madeira, e uma torneira ou um chuveiro, é o banheiro. Quando você fala: não, mas você pode colocar um box, uma pia, um chuveiro, um forro, ela fala: não, isso é coisa de rico, isso aí não está dentro da minha realidade. É uma maneira de trazer dignidade e trazer autoestima, principalmente para as mulheres, né?
7: Mais de 1 milhão de pessoas vivem em situação sanitária inadequada em todo o país, segundo o IBGE. E o programa Periferia Viva Reformas é justamente para reduzir esses dados. Nesta primeira seleção, mais de 30 mil famílias de 130 municípios serão atendidas. Cada uma delas poderá receber até R$40 mil para custear a construção ou reforma do banheiro, como explica o secretário nacional de periferias do Ministério das Cidades, Vitor Araripe.
11: Esse programa funciona com kits. A gente tem vários módulos de kits, então kit para revestimento de parede, kit de piso, kit do banheiro. Então, do banheiro tem vários tipos de kits também, que são moduláveis a partir da demanda da residência dessa pessoa. Então, a gente tem esse limite dos 40 mil, que é a composição de vários kits.
7: Os contemplados pelo programa pagarão um valor máximo de R$ 400 pelo financiamento, o que corresponde a 1% do teto de R$ 40 mil. Já as famílias que recebem BPC, que é o Benefício de Prestação Continuada, ou Bolsa Família, ou ainda aquelas que morem em locais sob emergência ou estado de calamidade pública, não vão pagar nada. Reportagem Graziele Bezerra.
2: Para saber a lista dos locais contemplados pelo programa, acesse mapadasperiferias.cidades.gov.br e procure a aba Periferia Viva Reformas.
1: E a gente vai explicar mais detalhes sobre os programas do governo do Brasil para melhoria das moradias dos brasileiros com o ministro das Cidades, Vladimir Lima, que está conosco ao vivo aqui no estúdio da Voz do Brasil. Boa noite, ministro.
12: Boa noite, Mariana. Boa noite, Luciano, e a todos que nos ouvem.
1: Ministro, vamos começar explicando, então, como é que vai funcionar o programa Periferia Viva Reformas. Ele é voltado para quem exatamente e que tipos de reformas podem ser feitas com ele?
12: Mariana, antes de ir ao ponto e responder diretamente sua pergunta, é importante entender a lógica da política habitacional no país. A gente, com aquelas famílias que não têm habitação, não têm moradia, nós atendemos por meio do programa Minha Casa Minha Vida. A gente dá a casa, né? Seja ela financiada ou subsidiada. Para aquelas famílias que têm a casa e a gente precisa resolver algum tipo de inadequação habitacional, reforma de um banheiro, um quarto, um telhado, um ajuste na instalação elétrica, uma questão relacionada à inadequação, a gente atende com Reforma Casa Brasil. E o Periferia Melhoria, que é uma preocupação do governo do Brasil, que não deixa ninguém para trás, ele tem um foco em atuar naquelas famílias, pasmem, mais de 4 milhões de brasileiros não têm banheiro ou têm um banheiro compartilhado com outras famílias. Então, o foco do Periferia Melhoria é entrar na comunidade, nas favelas brasileiras, né? Em áreas que são regularizáveis, áreas já regularizadas, levando o banheiro. E já que a gente está indo até a casa da família construir um banheiro novo ou reformar o banheiro que está precário, a gente aproveita e também trata de outras inadequações habitacionais nas periferias do Brasil. Reformando um quarto, telhado, ampliando um quarto, muitas vezes uma família grande que precisa de um quarto a mais, com teto até 40 mil reais para beneficiar essa família. Essa família a gente leva dignidade e qualidade de vida. Afinal de contas, ela não tem condição de construir um banheiro aí com recursos próprios.
1: E quem são essas famílias atendidas pelo Periferia Viva Reformas?
12: São famílias que moram...
1: O banheiro,
12: exatamente,
1: a história do banheiro.
12: A história do banheiro. São famílias que moram em comunidade, né, mais precária, comunidade sem infraestrutura. Muitas vezes ela tem a casa ali, mas ela não tem o banheiro. São famílias com a renda até R$ 2.850. E a gente pensando numa lógica de levar esse banheiro para essas famílias, a gente, de forma plausível, a gente pensou especial assim, ter um diálogo com a comunidade. Como é que a gente traz um diálogo com a comunidade? Com as representações dos territórios periféricos. Para que essas representações que já dialogam com a comunidade, sabem as necessidades, possam estar fazendo essas propostas e levando aí esses projetos, diagnosticando o que é necessário para poder levar o banheiro para essas comunidades, né?
2: Então, ministro, como é que vai funcionar essa relação, né, com as famílias atendidas? São esses agentes, essas organizações da sociedade civil que vão contratar as reformas em vez das famílias?
12: Os agentes comunitários, que são as entidades sem fins lucrativos, os movimentos, as associações que representam a comunidade, elas fizeram propostas para a gente, o Ministério das Cidades, e essas propostas para levar o banheiro para cada família aí que está no levantamento lá das famílias que precisam dentro daquela comunidade de um banheiro novo. E claro que nesse diagnóstico que ela vai fazer, ela vai propor uma Mariana. Mariana, ela precisa do banheiro, só que a casa da Mariana está com o telhado furado. Então a gente precisa também recompor o telhado da Mariana. A Mariana, a gente resolve com o telhado, mas o Luciano tem uma situação que tem infiltração na parede. Ou seja, além de reformar o banheiro do Luciano, eu aproveito, já que a entidade organizadora já está lá e diagnosticou que tem uma infiltração na sua parede, aproveita também para resolver essa infiltração na sua parede. Com um teto até 40 mil reais.
1: Mas são essas entidades, essas organizações, elas é que vão contratar e oferecer a reforma para as pessoas?
12: Exatamente.
1: Ou elas só vão indicar quem é e a família que vai receber o dinheiro para a reforma e cuidar da reforma?
12: Essas entidades, elas fizeram a proposta, a gente vai contratar e transferir o recurso para essas entidades vão fazer os projetos para cada casa, do que a casa necessita, se é o banheiro com infiltração, para resolver a infiltração, se é o banheiro para resolver o telhado, e a entidade que vai executar a obra. Aí a relação da família é com a entidade.
1: E as famílias podem fazer reformas, como você disse, até 40 mil reais, né? O que está incluído nessa previsão de orçamento? Qual vai ser a contrapartida também dessas famílias?
12: As famílias vão pagar apenas até 1%, porque 40 mil reais é o teto máximo. Então, assim, se uma família fizer uma reforma de 30 mil reais, ela vai pagar 300 reais. É um valor único que vai dar o benefício dela, além de ter um banheiro novo, ela poder também ter alguns outros tipos de reforma na casa dela. A exemplo do que eu dei aqui para o Luciano, a questão de resolver infiltração, de resolver o telhado, de resolver algum problema na janela.
1: E aí está incluído tudo,
12: tá incluído,
1: né?
12: Tudo,
1: a mão de obra.
12: Exatamente, mão de obra, material e tudo mais.
2: E como é que as famílias se candidatam ao programa, ministro? Elas devem procurar os agentes promotores? Devem fazer algum tipo de cadastro junto ao governo?
12: Quando a entidade fez essa proposta para o governo federal, para o Ministério das Cidades, ela já tinha mapeado qual o bairro, qual é a comunidade que ela vai atuar, né? E claro que tem uma organização dessa demanda para levantar agora a necessidade de cada família, e casa a casa, né? Pegar certinho o nome, verificar todo o imóvel, o que ele precisa, além do banheiro, vamos checar aqui o telhado, ajustar o telhado, precisa ajustar o piso. Mas essa comunidade, ela está de antemão mapeada para que agora a gente possa contratar essas obras e executar a reforma desses banheiros.
1: Ministro, o senhor começou falando, então, que a gente tem o Minha Casa Minha Vida para oferecer casa para quem não tem. O Reforma Casa Brasil para oferecer melhorias em casas que precisam de adequações, e o Reforma, eu preferia Viva Reformas, então, para oferecer esse tipo de necessidade mais básica, mais premente. Vamos falar do Reforma Casa Brasil agora, porque ele é um pouco diferente. Eu queria que o senhor explicasse a diferença entre ele e esse programa lançado agora, e que tipo de melhorias podem ser feitas pelo Reforma Casa Brasil.
12: Certo. Então, vamos lá. Como eu estava falando, o programa Minha Casa Minha Vida, ele foca na habitação, para quem não tem. O programa Periferia Melhoria, a gente vai nos bairros periféricos, os bairros mais simples, carentes, né? Pessoas extremamente carentes, que a gente resolve e que não tem condição de pegar um financiamento, não tem condição de fazer um banheiro com recursos próprios. No caso do Reforma Casa Brasil, a gente potencializa resolver questões de inadequações em moradias para aquela família com renda até 13 mil, que pode acessar o crédito, um financiamento, com uma taxa de juros de 0,99%, com um empréstimo máximo e um valor para financiar de até R$50 mil, e que ela pode estar reformando um quarto, ampliando um quarto, reformando o banheiro que ela já tem, reformando um telhado, fazendo instalação elétrica, hidráulica, e dando uma melhor qualidade para a sua casa.
1: Às vezes ampliando também.
12: Às vezes ampliando.
1: Imóvel,
12: a gente tem cerca de disponível para o programa Reforma Casa Brasil cerca de R$30 bilhões. Para o programa Periferia Melhoria, que a gente falou agora há pouco, a gente selecionou 9 mil moradias e a gente potencializou, na verdade, esse 9 mil, desculpe, 9 mil era a meta, e a gente triplicou, foi para 30 mil. Mas são formas de atender a população brasileira, aquelas famílias que mais precisam, cada qual de acordo com sua necessidade. Para quem não tem casa, programa Minha Casa Minha Vida. Para quem tem sua habitação e precisa resolver uma inadequação, o Reforma Casa Brasil. E para quem realmente é uma família extremamente carente, a gente chegar com Periferia Melhoria.
2: O senhor fez referência às faixas e aos valores que podem ser financiados neste programa. Esses valores podem ser financiados, dependem da faixa de renda da pessoa ou do custo da reforma que ela
12: como,
2: quer fazer?
12: Como nessa situação nós estamos falando de um financiamento, então, vai ser feita uma análise de crédito, de capacidade dessa família, de pegar um empréstimo. Claro que um empréstimo é com a taxa menor que 1%, então a taxa facilitada, que ela traz mais famílias para o programa. Ela é mais atrativa e ela oportuniza a família aí a poder, de fato, estar melhorando sua unidade habitacional, sua moradia, com as reformas que a gente falou aqui agora há pouco, né?
1: E o programa aceita pessoas que estiverem com o nome sujo, negativado por dívida, como cartão de crédito, por exemplo, cheque especial?
12: Numa situação dessa, que é uma análise de crédito, Mariana, assim, então é importante que as pessoas vão ter que reunir as documentações, né, os documentos com prova e renda e tudo, para que seja feita uma avaliação aí pelo agente financeiro e ela possa estar acessando um financiamento com a taxa facilitada pelo governo do Brasil, pelo governo do presidente Lula, né?
2: Ok, nós conversamos com o ministro das Cidades, Vladimir Lima. Muito obrigado, ministro, por sua entrevista aqui à Voz do Brasil.
12: Obrigado, pessoal.
1: Iniciativas para fortalecer a cultura popular no país.
2: O governo do Brasil entregou hoje 90 equipamentos culturais itinerantes que podem ser adaptados para bibliotecas, estúdios e oficinas de cinema.
1: A entrega foi feita durante a sexta Teia Nacional dos Pontos de Cultura, que contou com a participação do presidente Lula.
13: Um desfile de estandartes representando os estados brasileiros marcou a abertura da sexta Teia Nacional dos Pontos de Cultura em Aracruz, no Espírito Santo. Depois de um intervalo de 12 anos, o evento foi retomado, reunindo agentes culturais, coletivos, mestres e mestras das culturas populares, povos tradicionais, representantes da sociedade civil e gestores públicos. A iniciativa faz parte do Cultura Viva, programa criado criado há 22 anos para movimentar o setor. A ministra da Cultura, Margarete Menezes, destacou os avanços do setor nos últimos 3 anos.
14: Tem em torno de 400 milhões sendo aplicados por ano na produção cultural de base comunitária. E nós passamos nessa gestão para 23.121 iniciativas fomentadas até agora.
13: Durante o evento, foram distribuídas placas de identificação aos pontos de cultura. Todos os mais de 16 mil pontos certificados em todo o país vão receber o material. Uma outra entrega feita em Aracruz foi a de 90 unidades dos Movicels. Os Movicels são equipamentos culturais itinerantes, adaptados com biblioteca, estúdio audiovisual, recursos tecnológicos, material para oficinas e cinema ao ar livre. Essa estrutura permite que municípios desassistidos possam ter acesso a atividades culturais. O presidente Lula destacou a importância do investimento em cultura.
4: O investimento em cultura movimenta uma indústria potente, estimula a economia, transforma vidas e cidades. Por isso, a cultura será sempre prioridade no nosso governo. Contará sempre com políticas públicas capazes de ajudá-la a exercer todo o seu potencial simbólico e econômico.
13: Para celebrar a cultura nacional, foram assinadas portarias que regulamentam a Rede Nacional de Mestras e Mestres das Culturas Tradicionais e Populares e o Programa Festejos Populares do Brasil. Também foram assinados o Decreto de Renovação do Conselho Nacional de Política Cultural e o Decreto que cria a Política Nacional para as Culturas Tradicionais e Populares. De Aracruz, no Espírito Santo, Luana Cara.
2: Também em Aracruz, o presidente Lula entregou 12 micro-ônibus do programa Agora Tem Especialistas Caminhos da Saúde e 11 vans do Programa Especial de Saúde do Rio Doce.
1: Os micro-ônibus são equipados com ar-condicionado e plataformas de acessibilidade e beneficiam 12 municípios capixabas.
2: Eles vão fazer o transporte sanitário seguro e gratuito de pacientes do SUS que precisam se deslocar para outras cidades para realizar consultas, exames, tratamentos especializados e procedimentos de média e alta complexidade.
1: Já as vans foram entregues para 11 municípios e serão utilizadas no transporte de pacientes para consultas, procedimentos e cirurgias fora do domicílio.
2: Seja como transporte de pessoas ou movimentação de cargas, as hidrovias do Brasil funcionam como principal acesso em diversas regiões.
1: E hoje o governo fez um balanço de ações desenvolvidas pela Secretaria Nacional de Hidrovias e Navegação, criada há 2 anos.
7: Mais hidrovias para transporte de pessoas e produtos pelo país. Essa é uma das metas alcançadas pelo Ministério de Portos e Aeroportos. Esse modal cresceu mais de 12% entre 2024 e 2025. O ministro da pasta, Tomé Franca, ressaltou as vantagens que esse tipo de transporte oferece.
15: Que as hidrovias é um caminho seguro para que a gente possa reduzir o custo logístico, que a gente possa fazer a integração do desenvolvimento regional. Nós vivemos num país que são vários Brasis, e as regiões do Nordeste, do Norte, da Amazônia, ela precisa das hidrovias para o seu desenvolvimento. E, finalmente, um transporte que é sustentável, um transporte que preserva o meio ambiente.
7: O Ministério de Portos e Aeroportos apresentou também um planejamento que prevê leilões para concessão de 6 hidrovias no primeiro semestre de 2025. Em diferentes regiões do país. Entre os trechos incluídos no plano estão os rios Paraguai, Madeira, Tocantins e Tapajós. Já no segundo semestre deste ano, está previsto o leilão de concessão de um trecho do São Francisco. O secretário nacional de Hidrovias e Navegação, Otto Bourlier, destaca que as hidrovias devem ajudar a vida de quem vive perto dos rios.
16: Ribeirinhos, pescadores, indígenas, ou seja, a população que muitas vezes não tem acesso de forma em longo prazo de serviços públicos. Então é uma agenda de Estado que a gente está iniciando agora, em que a gente vai trazer ganhos sociais, ganhos logísticos e ganhos ambientais.
7: Desde 2023, 1 bilhão e 500 milhões de reais foram investidos para fortalecer a navegação no país. Só neste ano, a previsão é de um investimento total que supera 500 milhões de reais, com locução de Raquel Mariano, reportagem Márcia Fernandes.
2: De janeiro a abril deste ano, o Brasil registrou a melhor movimentação da história nos aeroportos, ultrapassando os 44 milhões de passageiros.
1: Um crescimento de 7,6% na comparação com o mesmo período do ano passado.
2: A aviação doméstica com voos pelo país registrou mais de 33 milhões de viajantes.
1: De acordo com o Ministério do Turismo, o fortalecimento de destinos domésticos contribui para o cenário.
2: E essas foram as notícias do Governo do Brasil.
1: Uma realização da Secretaria de Comunicação Social da Presidência da República.
2: Com produção da Empresa Brasil de Comunicação.
1: Fique agora com as notícias do Poder Judiciário e do Congresso Nacional. Boa noite.
2: Boa noite para você e até amanhã.
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0: Boa noite, colegas vereadores, vereadora, primeiro secretário, por gentileza, fazer a chamada dos vereadores presentes.
1: Boa noite a todos. Alex Araújo dos Santos.
0: Presente.
1: Ademir de Oliveira Moura.
2: Presente.
1: Levi Urbano de Oliveira, presente. Roberto de Jesus Silva.
3: Presente.
1: Vanderlei Andrade Rosa.
4: Presente.
1: Emanuel Borges Fraga.
5: Presente.
1: Romário Costa dos Santos.
6: Presente.
1: Roberto de Oliveira Andrade. Ivânia Correia de Almeida Oliveira.
7: Presente.
1: Leone Marques Nogueira da Silva.
8: Presente.
1: E Nailson França de Andrade.
8: Presente.
0: Mantenha de pé, por favor. Em nome de Deus, declaro aberto esta sessão.
8: Amém.
3: Amém.
7: Amém.
2: Amém. Amém.
0: Dando seguimento aqui, peço à secretária faça a leitura da ata da sessão anterior, por favor.
9: Ata da 41ª sessão ordinária da Câmara Municipal de Itatimbaía, no primeiro período legislativo, legislatura de 2025 a 2026. Presidente Alex Araújo dos Santos, vice-presidente Ademir de Oliveira Moura, primeiro secretário Levi Urbano de Oliveira, segundo secretário Roberto de Jesus Silva. Aos 14 dias do mês de maio do ano de 2026, às 19 horas, no plenário da Câmara Municipal de Vereadores de Itatim, Estado da Bahia, realizou-se a sessão ordinária sobre a presidência do vereador Alex Araújo dos Santos, onde o senhor presidente cumprimentou os vereadores e todos os presentes e solicitou ao primeiro secretário que realizasse a chamada nominal dos vereadores, os quais estavam presentes: Ademir de Oliveira Moura, Levi Urbano de Oliveira, Roberto de Jesus Silva, Vanderlei Andrade Rosa, Romário Costa dos Santos, Roberto de Oliveira Andrade, Vânia Correia de Almeida Oliveira, Leone Marques Nogueira da Silva e Nailson França de Andrade. Havendo número regimental, o presidente declarou em nome de Deus aberta a sessão. Na sequência, solicitou escriturar a leitura da ata da sessão anterior, a qual, após apreciada, foi aprovada e assinada pelos vereadores presentes. Dando prosseguimento aos trabalhos, o presidente solicitou ao primeiro secretário a leitura do expediente, que iniciou com o projeto de lei número 006 de 2026, de autoria do Poder Executivo Municipal, que autoriza a abertura de crédito adicional especial no valor de R$ 68.000, destinado ao atendimento do Fundo Municipal de Cultura. Projeto de resolução número 002 de 2026, da autoria da mesa diretora, que institui a política de governo digital da Câmara Municipal de Itatim. Projeto de resolução número 003 de 2026, que regulamenta no âmbito da Câmara Municipal de Itatim o acesso à informação previsto na lei número 12.527 de 2011. Projeto de resolução número 004 de 2026, que dispõe sobre a instituição da Ouvidoria Legislativa e do Serviço de Informação ao Cidadão, SIC, no âmbito da Câmara Municipal de Itatim. Na sequência, foram lidos projetos de decreto legislativo dos números 29 ao 33, concedendo o título de cidadão itatiense em reconhecimento aos relevantes serviços prestados ao município. Indicação número 89 de 2026, que solicita a realização de estudo de viabilidade técnica para a construção de uma cabine de transmissão no estádio municipal, e moção de aplausos em homenagem.

0: Homenagem ao senhor Marcos Antônio, legislativo dos números 01 ao 033 de 2026, que concede o título de cidadão itatiense às pessoas que contribuíram para o desenvolvimento de Itatim. Dando seguimento, o presidente solicitou que o primeiro secretário fizesse a inscrição dos vereadores que fariam uso da palavra, e a vereadora Ivânia Correia de Almeida Oliveira foi a primeira a discursar, a qual iniciou cumprimentando a todos os presentes e ouvintes, agradeceu a Deus por mais uma oportunidade, destacou a importância dos projetos apreciados na sessão, especialmente os títulos de cidadão itatiense, ressaltando a relevância das homenagens às personalidades indicadas pelos parlamentares. Comentou também sobre a aprovação do projeto de lei encaminhado pelo Poder Executivo, autorizando a abertura de crédito adicional especial, ressaltando a importância do incentivo às festividades juninas, à cultura local e ao fortalecimento do comércio e do turismo no município. A vereadora seguiu parabenizando o amiguinho, o vereador Quebé, pela visita realizada ao ex-ministro da Casa Civil, Rui Costa, destacando a busca de benefícios para o município, especialmente moradias rurais destinadas à população. Na oportunidade, reforçou cobrança já apresentada anteriormente nessa casa legislativa, solicitando à gestão municipal e aos órgãos competentes a realização de vistoria e reparos em escadarias da cidade, mencionando acidentes ocorridos no local e alertando para a necessidade de melhorias diante da proximidade dos festejos juninos e do aumento do fluxo de visitantes. A parlamentar também manifestou pesar pelo falecimento da senhora Marinalva, mãe do senhor Regi, bem como pelo falecimento do jovem filho do senhor Zé de la Gameleira, solidarizando-se com as famílias e desejando conforto a todos. E encerrando, desejou um excelente final de semana para toda a população da sede da Zona Rural. Na sequência, o presidente concedeu a palavra ao vereador Leônio Marques Nogueira da Silva, que cumprimentou a todos e agradeceu a Deus. Solicitou um minuto de silêncio pelo falecimento do jovem Jefferson Santos de Jesus, vítima de trágico acidente, manifestando solidariedade e votos de conforto aos familiares. Em seguida, destacou a aprovação do projeto de lei número 006 de 2026, referente à abertura de crédito especial no valor de 68 mil, destinado ao Fundo Municipal de Cultura, defendendo que os recursos sejam reutilizados principalmente no incentivo aos artistas e músicos locais, valorizando a cultura e promovendo geração de renda para os profissionais do município. Durante sua fala, solicitou ainda à gestão municipal a realização de um festival gospel no mês de novembro, em comemoração ao Dia do Evangélico, sugerindo que o evento seja ampliado para mais dias e que conte com maior incentivo aos músicos e cantores gospel locais. Ressaltou a importância do evento, mencionando experiências positivas de festividades semelhantes realizadas em municípios vizinhos. E o vereador também cobrou providências quanto à instalação de uma agência bancária no município, destacando as dificuldades enfrentadas pela população. Na oportunidade, solicitou à Secretaria de Obras a implantação de quebra-molas na avenida principal, nas proximidades de Maria do Lanche e Padaria Raio de Sol, devido ao excesso de velocidade de veículos e ao risco de acidentes no local. Ao final, enviou saudações aos ouvintes e desejou um excelente final de semana à população. Prosseguindo com a palavra, o vereador Nailson França de Andrade, que saudou os presentes e ouvintes, solicitou um minuto de silêncio em razão do falecimento do senhor Libânio, pai da senhora Arineuza, bem como pela perda da senhora Marinalva e do jovem filho do senhor Zé da Gameleira, manifestando solidariedade às famílias enlutadas. Em seguida, comentou sobre a aprovação do projeto de lei encaminhado pelo Poder Executivo, ressaltando a importância da atuação do Poder Legislativo na apreciação e aprovação de matérias de interesse da população. O vereador enfatizou o papel dos parlamentares municipais, destacando que, independente de posicionamentos políticos, os vereadores devem atuar com responsabilidade em favor do povo de Itatim. Parabenizou ao amiguinho e ao vereador Quebé pela reunião realizada com o ex-ministro Rui Costa, mencionando a busca de benefícios para o município, especialmente projetos habitacionais. Na oportunidade, destacou a chegada do Banco do Nordeste ao município e reforçou a necessidade de instalação de novas agências bancárias em Itatim, visando ampliar o acesso da população e serviços financeiros. Também convidou a população para participar da tradicional Festa da Cajá, a ser realizada no dia 24, com apoio dos deputados Dal e Vitor Azevedo, ressaltando a importância cultural do evento. Encerrando, enviou saudações à população e agradeceu a todos pela atenção. Dando continuidade aos pronunciamentos, a palavra foi concedida ao vereador Roberto de Jesus Silva, o qual saudou a todos e agradeceu a Deus. Seguiu destacando a aprovação do projeto destinado ao fortalecimento da cultura municipal, ressaltando os benefícios econômicos para comerciantes e trabalhadores que atuam no período festivo. Afirmou ainda que, mesmo exercendo posição política, sempre votou favoravelmente a projetos que beneficiem a população da sede da zona rural. Relatou sua participação em reunião realizada em Salvador com o ex-ministro Rui Costa, onde buscou melhorias para Itatim, especialmente relacionadas à construção de moradias populares e à retomada de obras da conhecida Ladeira da Morte, defendendo melhorias estruturais e mais segurança para estudantes e moradores que utilizam a via diariamente. Solicitou também ao secretário de Obras providências para manutenção e desobstrução de trecho da estrada que dá sentido a Lajedo Grande devido à ocorrência de acidentes causados pela vegetação próxima à estrada. Por fim, convidou toda a população para participar da tradicional Festa da Cajá, destacando o apoio dos deputados Dal Barreto, Vitor Azevedo e do governo do estado da Bahia para a realização do evento, desejando bênçãos e proteção a Deus a todos os presentes. O vereador Levi Urbano de Oliveira iniciou cumprimentando a todos os presentes e ouvintes, em seguida comentou sobre a aprovação do crédito adicional destinado à cultura do município, explicou que o recurso será utilizado para custear a estrutura e as apresentações musicais que acontecem tradicionalmente na Praça do Comércio durante o período junino, ressaltou que os vereadores permanecem unidos em busca do melhor para Itatinga e destacou a importância de contemplar os artistas locais nas festividades. O parlamentar também prestou solidariedade à família de Dona Marinalva, mãe de Reginaldo, lamentando sua perda e desejando conforto aos familiares. Durante sua fala, Levi fez um convite em nome do Conselho Tutelar para a mobilização do dia 18 de maio, referente à campanha de combate à exploração sexual de crianças e adolescentes. Informou que haverá uma panfletagem na Feira Livre às 9 horas da manhã e convidou toda a população a participar. O vereador aproveitou ainda para parabenizar Marcos Brito, que receberá uma moção de aplausos de autoria do vereador Roberto Andrade, destacando os relevantes serviços prestados à comunidade. Levi também fez agradecimentos ao secretário de Obras, Gita, e à equipe da pasta, reconhecendo o empenho e a dedicação nos serviços realizados no município. Disse que diversas demandas apresentadas por ele foram prontamente atendidas e elogiou o compromisso da secretaria com a população. Na sequência, comentou sobre a indicação apresentada para a construção de uma cabine de imprensa no estádio municipal e, encerrando sua participação, desejou que Deus continuasse abençoando a todos e deixou um abraço à população. Dando continuidade, a palavra foi concedida ao vereador Ademir de Oliveira Moura, que iniciou saudando a todos, justificou sua ausência na sessão anterior. O vereador voltou a defender uma indicação já apresentada anteriormente sobre a construção de um canil municipal e cobrou ações da Vigilância Sanitária e da Secretaria Responsável para tratar da situação dos cães soltos nas ruas da cidade. Demonstrou preocupação com questões de saúde pública, relatando casos de animais circulando próximas barracas de alimentos e áreas frequentadas por crianças, além dos riscos de doenças. Solicitou a realização de campanhas educativas e medidas mais efetivas para a conscientização dos proprietários. Ademir agradeceu aos colegas vereadores pela aprovação dos títulos de cidadão itatiense indicados por ele e, ao final, enviou abraços aos moradores da zona rural, agradecendo à população pela atenção e desejando que Deus abençoasse a todos. Encerrando os trabalhos, o presidente Alex Araújo dos Santos cumprimentou os vereadores, a vereadora Ivane, os presentes e ouvintes. Destacou que a sessão foi produtiva, com a aprovação de projetos importantes, entre eles o crédito adicional voltado ao fortalecimento da cultura municipal, além de projetos de resolução destinados ao aprimoramento do funcionamento da Câmara e ao fortalecimento da transparência pública. O presidente também agradeceu aos vereadores pela compreensão em dispensar as formalidades regimentais para garantir a votação das matérias consideradas urgentes e relevantes para o município. Em seguida, comentou sobre a entrega dos títulos de cidadão itatiense, prevista para o dia 11 de junho, ressaltando a importância de reconhecer pessoas que contribuíram significativamente para o desenvolvimento de Itatim. Na oportunidade, solidarizou-se com a família de seu Libânia, pai de Arineuza, bem como os familiares do jovem da região da Torre, que faleceu recentemente. O presidente também destacou os serviços realizados pela Secretaria de Obras nas estradas vicinais da zona rural, citando melhorias em diversas localidades, incluindo Torre, Morro do Tigre, Monte Alto e Felipe Velho. Aproveitou para anunciar a publicação da licitação da obra de afastamento de asfaltamento entre a região da SIB e Lagoa de Tanquinho, classificando a obra como um importante sonho da população rural. Outro ponto destacado foi o início da limpeza da área onde será construída a futura rodoviária municipal, considerada uma antiga reivindicação da população. Por fim, o presidente agradeceu ao deputado estadual Marcinho Oliveira, à prefeita Daiane dos Anjos e ao governo do estado pelas articulações em favor do município. Desejou um bom final de semana a toda a população e, nada mais havendo a tratar, o presidente declarou os trabalhos encerrados sobre a proteção de Deus e, para constar, lavei a presente ata e o primeiro secretário subscreve assim.
1: Ata aprovada, senhores vereadores.
2: Sim.
3: Sim.
1: Sim.
2: Sim.
1: Ata aprovada.

Projeto de Resolução número 5 de 2026, que dispõe sobre a estrutura organizacional e funcionamento administrativo da Câmara Municipal de Itatim e das outras providências. A mesa diretora da Câmara Municipal de Itatim, Estado da Bahia, no uso de suas atribuições legais e regimentais, faz saber que o plenário aprova e promulga a seguinte resolução. Capítulo 1º, disposições preliminares. Artigo 1º. Esta resolução dispõe sobre a estrutura e funcionamento administrativo da Câmara Municipal de Itatim, a Lei Orgânica Municipal, o Regimento Interno, a Lei Municipal número 354 de 2025, conforme alterada pela Lei Municipal número 414 de 2025, e os atos internos da mesa diretora. Artigo 2º. A organização administrativa da Câmara Municipal obedecerá os princípios da legalidade, impessoalidade, moralidade, publicidade, eficiência e transparência. Justificativa. O presente projeto de lei de resolução tem por finalidade formalizar a estrutura, organização e organograma oficial e funcionamento administrativo da Câmara Municipal de Itatim, conferindo maior clareza à administração interna de competências, a vinculações hierárquicas, administrativas e funcionais, e às rotinas de apoio ao exercício das atividades legislativas e administrativas da Casa. A medida se justifica pela necessidade de organizar, em ato normativo próprio, a estrutura já existente da Câmara Municipal, de modo a permitir maior segurança jurídica, racionalidade administrativa, transparência institucional e eficiência na execução das atividades internas, sem prejuízo da competência prevista na Lei Orgânica Municipal, no Regimento Interno e nos atos internos da Mesa Diretora. A presente proposição encontra-se alinhada à legislação municipal vigente, especialmente a Lei Municipal número 354 de 2020, conforme alterada pela Lei Municipal número 414 de 2025, que trata da estrutura de cargos da Câmara Municipal, inclusive com a atualização de quantitativos, vencimentos, atribuições e requisitos de determinados cargos. Não há, portanto, criação de novos cargos, funções, gratificações, remuneração ou aumento da despesa, mas apenas a organização administrativa e funcional da estrutura já existente. O projeto também busca delimitar com maior precisão as competências da presidência, da mesa diretora, da diretoria administrativa, da tesouraria, do controle interno e das unidades de assessoramento, evitando sobreposição de atribuições e assegurando que cada unidade atue dentro dos limites legais e institucionais próprios. Especial cuidado foi adotado quanto à controladoria interna, a fim de preservar sua atuação de controle, avaliação, orientação e apoio à integridade institucional, sem confundi-la com atividades de coordenação de despesa, autorização de pagamento, gestão financeira ou execução direta de atos administrativos sujeito ao próprio controle. Da mesma forma, a disciplina da tesouraria foi estruturada para evidenciar sua função de execução financeira, controle de pagamentos autorizados, organização documental e apoio à prestação de contas, sem atribuir à unidade competência própria de ordenação de despesa ou de controle interno sobre seus próprios atos. A proposição contempla ainda mecanismos institucionais de transparência, participação e atendimento ao cidadão, especialmente a ouvidoria legislativa e o serviço de informação ao cidadão. A ouvidoria possui finalidade voltada ao recebimento e tratamento das manifestações dos cidadãos, tais como reclamações, denúncias, sugestões, elogios e solicitações, enquanto o SIC se destina ao atendimento do pedido de acesso à informação pública, preservando-se a discussão jurídica e funcional entre os dois instrumentos. No tocante às assessorias, o projeto organiza as atividades de apoio à presidência, a comunicação institucional,
ao plenário e aos vereadores, observando que o cargo em comissão devem guardar compatibilidade com atribuições de direção, chefia ou assessoramento, sendo vedada sua utilização para finalidade diversa daquela prevista em lei. Também se justifica a inclusão dos gabinetes parlamentares na estrutura funcional representada no organograma, considerando sua vinculação direta às atividades legislativas e representativas dos vereadores, sem prejuízo da vinculação administrativa desses agentes da Câmara Municipal e da observância das normas internas aplicáveis. Assim, a presente resolução não inova na criação de cargos nem amplia a despesa pública, mas consolida a organização e explicita a estrutura administrativa e funcional da Câmara Municipal de Itatim. Conferindo maior transparência à sociedade, melhor definição das responsabilidades internas e maior aderência aos princípios da legalidade, eficiência, publicidade, transparência, controle e economicidade. Diante do exposto, submete-se o presente projeto à resolução, à apreciação dos nobres vereadores, esperando sua regular deliberação e aprovação. Plenário da Câmara Municipal de Itatim, 18 de maio de 2026. Mesa diretora: Alex Araújo dos Santos, presidente; Ademir de Oliveira Moura, vice-presidente; Levi Urbano de Oliveira, primeiro secretário; Roberto de Jesus Silva, segundo secretário.

0: Não havendo mais expediente, passaremos para a ordem do dia. Quero aqui pedir a compreensão e o apoio da mesa para que possamos dispensar as formalidades nesse projeto de resolução por conta do prazo exigido pelo Tribunal de Contas. Por gentileza, quem estiver de acordo, que se manifeste.
1: Sim.
0: Obrigado. Indicação de número 089 do vereador Levi Urbano de Oliveira, que indica estudo de viabilidade e construção de uma cabine de transmissão no estádio municipal. Coloco em discussão. Não havendo discussão, coloco em votação. Quem estiver de acordo, permaneça sentados. Aprovado. Projeto de resolução número 005/26, de autoria da mesa diretora, que dispõe sobre a estrutura Ave Maria. Organizacional. Pulou a letra aqui, viu? Ornograma e funcionamento administrativo da Câmara Municipal de Itatinga e da outras providências. Coloco em discussão. Não havendo discussão, coloco em votação. Quem estiver de acordo, permaneça sentados. Aprovado. Sala das sessões, 21 de maio de 2026. Alex Araújo dos Santos, presidente. Levi Urbano de Oliveira, primeiro secretário. Não havendo mais ordem do dia, peço ao primeiro secretário faça a inscrição dos vereadores que queiram fazer o uso da palavra.
1: Vanderlei Andrade Rosa.
2: Não.
1: Emanuel Borges Fraga.
3: Sim.
1: Romário Costa dos Santos.
3: Sim.
1: Ivânia Corrêa de Almeida Oliveira.
4: Sim.
1: Leone Marques Nogueira da Silva.
3: Sim.
1: Nailson França de Andrade.
3: Sim.
1: Roberto de Jesus Silva.
2: Não.
1: Levi Urbano de Oliveira, sim. Ademir de Oliveira Moura.
2: Não.

Boa noite a todos que se faz presente. Quero aqui nesse momento agradecer a Deus mais esse dia, essa oportunidade daqui. Quero aqui nesse momento cumprimentar o presidente da Câmara, Alexandro, a todos os vereadores. Quero aqui cumprimentar a todos os ouvintes da Itati News, da Rádio Ponta Aguda FM. Quero aqui cumprimentar a todos que se faz presente. Eu não vou falar o nome de todos, que eu posso não saber o nome de todos e acabar pecando. Quero aqui nesse momento esclarecer um comentário que está acontecendo. Comentário esse que, em primeiro lugar, eu tive na casa de Tingão. Fui homem para ir até lá e honrar o meu nome. Chegando lá, eu falei a ele que eu tinha decidido dar continuidade apoiando um deputado. Mas que eu ia mudar o deputado, ia ser um deputado estadual. Ele disse para mim que não aceitaria. Eu falei, é um direito do senhor não aceitar. E é um direito meu aceitar. Ele disse, tudo bem, Manoel. Me desejou boa sorte. Eu agradeci a parceria ter continuado até aqui. Me desejou boa sorte a mim. Desejei boa sorte a ele. Terminando numa conversa pacífica, saudável. Esse deputado estadual que eu vou apoiar chama-se César de Adério de Milagre, pré-candidato a deputado, ex-prefeito de Milagre, um empreendedor, um conterrâneo de Itatim, um cidadão que gera emprego. Tem dois postos no município de Itatim. Já foi atestado e aprovado. Foi prefeito duas vezes em Milagres. Por esse motivo que eu estou apoiando César de Adério. Dando seguimento. O deputado Zé Neto, que eu apoiei, ajudei-se com a parceria com o Zé Neto a Água do Quirino, ajudei na Água do Quirino. Realizou ali a complementar de Itatinha Feira. E muitas demandas na área da saúde. As pessoas me pedem regulação e cirurgia. Ele me deu apoio no Cresto Andrade. Tenho gratidão por esse trabalho.

0: Tomei essa decisão porque estava sendo humilhado, excluído pelo grupo. A humilhação essa, que não sou eu que estou sendo humilhado, em si a população. As pessoas me pediam máquina para executar uma limpeza de uma guarda, me pedia outros favores, em si não estava tendo êxito. Prova que 15 dias aqui, a sessão passada, eu esclareci aqui que o secretário chegou para mim e disse que eu não procurasse mais ele. Por que esse motivo? Ele ganha o salário dele. Ele está para trabalhar e fazer a vontade do povo, igualmente a mim. Eu sou funcionário do povo. Eu estou aqui para fiscalizar o município e atender o pedido do povo. Só que esse pedido eu levava até a ele e ele não executava. E, enfim, outras constrangimentos. As pessoas que é ligada a mim não tem culpa das minhas decisões. Estão sofrendo e com perseguições e estão pressionando as pessoas, chamando as pessoas, pressionando. Ninguém tem culpa das minhas decisões. Não sou vereador que fico debaixo das asas de prefeito, igual em outras cidades vizinhas. Vereador que fica debaixo de asa de prefeito. Entre decidir estar debaixo de asa de prefeito e estar do lado do povo, eu estou aqui para estar do lado do povo, defendendo e fiscalizando o município. Na outra política, eles apoiaram quem? As pessoas recordam que eles apoiaram. Hoje ele está apoiando quem? Não por isso eu digo que eles são traidores. Normal. Isso se relata que é democracia. Nós estamos em um país democrático. Estou aqui para defender a população Itatiense, e honrarei a todos que confiaram e votaram em mim até o último dia do meu mandato. Essas são minhas palavras. Meu muito obrigado a todos. Que Deus abençoe a todos da sede da Zona Rural. Estarei com vocês até o último dia do meu mandato.
1: Dando seguimento, convido o vereador Romário Costa dos Santos. Romarinho da Tio Sam.
2: Boa noite a todos e a todas. Quero aqui saudar o presidente Alexandro, colegas vereadores, a vereadora Ivânia, a todos que aqui se faz presente. Ao povo da sede, ao povo da zona rural, quero desejar uma boa noite com o maior carinho em nome do vereador Romarinho. Quero aqui iniciar as minhas palavras agradecendo a Deus por mais um dia de vida, por mais semana de trabalho, aonde venho fazendo meu papel nessa casa, que é fiscalizar, cobrar, e isso é muito importante. Eu quero aqui parabenizar a prefeitaça Daiane, o ex-prefeito Tingão, a esse grupo maravilhoso, aonde estive hoje ali, visitando ali a obra da nossa querida rodoviária. Está adiantando ali, está muito bonito, está muito importante. E estive lá hoje e fiquei satisfeito, graças a Deus, porque a gente está aí para isso, para fiscalizar as obras e olhar. E também parabenizar. e dizer a vocês que o vereador Romário está aí, como sempre, humilde, simples, servindo a meu povo. Às vezes faço o que não posso, faço tudo numa boa, mas o meu povo eu não deixo à toa. E dizer a vocês que hoje eu vi lá e achei muito bonito o iniciamento ali da rodoviária. E quero dizer aqui a prefeita Daiane, ex-prefeito Tingão, a esse grupo maravilhoso, quanto vocês trabalhar e fazer tudo bonitinho, com o maior carinho, sempre vai ter o apoio de Romarinho. Meu muito obrigado, uma boa noite, que Deus agradeça a todos.

0: Boa noite aos ouvintes da Ponta Aguda FM, aos internautas que nos acompanham através da Itatí News. Boa noite ao presidente desta casa e aos demais colegas vereadores, senhores, senhoras que se encontram aqui no plenário desta casa, funcionário desta casa também, meu muito boa noite. Eu quero aqui agradecer a Deus por mais uma oportunidade de estar aqui nesta casa, fiscalizando o que é de direito do nosso povo. Eu vou iniciar aqui agradecendo ao convite feito pela Conselheira Tutelar, em nome da amiga Dinha, que fizeram a grande ação no dia 18 de maio, é isso, segunda-feira passada, em combate à exploração sexual e o abuso de crianças. Não foi possível comparecer por motivo de acompanhar alguns amigos, pessoas para fazer cirurgia em outro município. E quero aqui parabenizar elas pela grande ação que foi feita. É isso? A todos envolvidos, que o dia 18 de maio é um dia nacional de combate ao abuso e à exploração sexual de crianças e adolescentes. Sabemos hoje aí que não é fácil, né? As crianças sendo abusadas, mas eu peço às pessoas que denunciem, ligue para os órgãos, é sigilo, mas vamos cuidar das nossas crianças e dos nossos adolescentes. É isso? Então, tão de parabéns a todos envolvidos. E também não poderia deixar também de agradecer ao amigo Inho pela luta incansável em buscar melhorias para o nosso povo, juntamente com o nosso deputado estadual, Vitor Azevedo, deputado esse, que tem nos ajudado lá na Assembleia Legislativa, com seu gabinete, nos apoiando para a gente conseguir exames de alta complexidade para o nosso povo. Então, quero aqui agradecer, deputado Vitor, ao senhor e toda a sua equipe, ao deputado Dal Barreto também, que tem nos ajudado muito, com muitas cesarianas para a nossa gestante do nosso município. Então, sabemos que não é fácil, mas estamos lutando e procurando fazer o melhor para quem nos procura. E também queria pedir aqui os órgãos competentes que colocasse um coletor de lixo ali próximo à lagoa ali, próximo ao comércio de Chita da Madeireira. Eu trafego ali várias vezes ao dia e ali nós temos uma lagoa, né? Temos que cuidar do meio ambiente. E vejo ali lixo ali, eu sei que a coleta é feita, mas que coloque uma caixa coletora ali, porque a gente sabe que os animais estão aí soltos. E termina afetando o meio ambiente, né? Indo para a lagoa. E ali nós temos uma natureza muito bonita de se apreciar. Então nós temos que cuidar, né? Às vezes a gente passa, tá as garças ali. Então, cada lixo que for colocado ali, e tendo a coleta que é feita, tem os dias marcados, não vai afetar o meio ambiente, não é isso? Vamos preservar a nossa lagoa. É isso? Eu quero aqui agradecer a todos por ter vindo a esta casa. Volte mais vezes e desejar um excelente final de semana a todos. Um abraço ao pessoal da sede da Zona Rural. Uma boa noite a todos. Muito obrigada.
1: Dando seguimento, convido o vereador Leone Marques Nogueira da Silva, 10 minutos, excelente.

0: Senhores, senhoras, juventude e todo o povo que aqui se faz presente, gostaria de desejar uma boa noite a todos. Saudar também, em nome do presidente Alexandre, todos os nobres colegas vereadores, a vereadora Ivânia também. Saudar a todos os funcionários dessa casa. Saudar aqui nosso amigo Gelei, Parrois, Tiago, Ricardo. Sobrinho do vereador Roberto, em nome do meu irmão Gagé, saúdo todos os demais. Dizer que é motivo de grande orgulho e satisfação ver esse plenário aqui, com várias pessoas interessadas aqui, pela melhoria do nosso município, pessoas que vêm aqui saber o que é que está acontecendo na nossa cidade, o que é que está passando pela Câmara Legislativa. Então, isso é muito gratificante para todos nós. Primeiramente, gostaria de agradecer a Deus por mais essa oportunidade. A Deus toda a honra, todo louvor e toda adoração. Obrigado, meu Deus. Estar aqui mais uma vez buscando fiscalizar, trabalhar incansavelmente pela melhoria da nossa cidade, do nosso município. Na última terça-feira, dia 19, estive em Salvador, juntamente com o vereador Robertinho e o ex-vereador Roberto. Onde fomos até a Embasa, junto com a deputada Ivoneide Caetano, deputada federal, onde marcamos uma audiência lá, naquele órgão, para cuidar da melhoria, da água do nosso município, com relação à falta de água que está acontecendo frequentemente, onde a população está sofrendo demais. E aí a gente pôde estar fazendo um pedido a ela, onde a gente sabe que aquela água ali é bombeada até a Serra do Leão ali, depois desce por gravidade ali, vindo para a nossa cidade e para toda a zona rural. Então, pedimos a ela que o mais rápido possível possa estar resolvendo a situação, porque a cidade está sofrendo bastante. Tem semana que passa 3, 4, 5 dias sem cair água. E tem pessoas que não podem ter um reservatório grande, infelizmente fica sem água. Pessoas que têm filhos pequenos, pessoas que têm idosos aí que precisam de água. Então, a gente tem que solucionar esse problema o mais rápido possível. Onde a gente pediu, junto com a deputada, a gente sabe que o quanto é difícil a substituição dessa rede, porque a população vai sofrer bastante, porque para substituir é quase impossível, né? Então, a gente pediu a ela que faça uma linha paralela desses canos aí que estão quebrando com frequência, porque você conserta hoje, quebra amanhã, e aí assim sucessivamente tem canos aí que foi colocados. Esses canos foi colocado na gestão do meu pai ainda, em 89, quando era prefeito. Então tem 37 anos essa rede. Então o que é que pode. A gente aconselhou ela também falou com a gente, que o certo seria estar fazendo uma linha paralela nesses lugares que estão fracos aí. E depois entroncar. Vai fazendo uma linha paralela do lado, né? Nesses locais que estão com frequência quebrando esses canos. E depois que essa linha estiver pronta, né? Só faz entroncar. E assim sucessivamente com os demais locais, né? Porque não é uma coisa que vai ser feita de um dia para a noite. Então, o importante é começar o mais rápido possível essas substituições desse cano aí, fazer essa linha paralela, onde ela ficou empenhada em estar resolvendo a situação, e a gente está aí para cobrar. Pode ter certeza que meu papel aqui é cobrar, procurar trazer melhorias para o município, e me coloco aqui à disposição da população desde o início do meu mandato, onde o que for preciso ser feito aqui para estar trazendo melhoria para a cidade, independe de lado partidário. Sou um vereador independente, graças a Deus, que sempre trabalhei pensando em dias melhores para o meu município, né? Município que tanto amo, que tanto gosto de morar aqui. Tenho vários amigos aqui, onde pretendo passar os restos do meu dia, criar meus filhos. Então, nada mais justo que a gente estar correndo atrás e trabalhando cada dia mais, né? Por essa cidade que a gente tanto ama. E as pessoas que me conhecem podem me ligar quando tiver qualquer problema aí. A gente procurar resolver a situação de falta de água, falta de iluminação, problemas na pavimentação, buracos, o que precisar, tanto na sede como na zona rural, me coloco aqui à disposição da população, de dia, de noite, qualquer momento aí que precisarem, pode contar comigo. Estamos aí também, né? Chegando aí às quartas de finais do Campeonato Municipal, no próximo domingo. E parabenizo a todas as equipes aí que estão participando desse campeonato. E como sempre falo, né? A gente espera que faça também outros campeonatos no ginásio, Faça também outros campeonatos em outras modalidades esportivas, como basquete, vôlei, e possamos estar incentivando o esporte cada vez mais, né? Porque esporte é vida, esporte traz. A pessoa se ocupa com coisas boas, né? Sai muitas vezes da criminalidade. Muitas pessoas, muitos jovens aí que não têm oportunidade, a gente sabe que quando se dedicam ao esporte, a pessoa pode ser um profissional futuramente e está ocupando tempo com coisa boa, né? Então, isso que a gente vem sempre lutando desde o começo, que a gente sempre vem pedindo aqui para que possa ter profissionais qualificados em todas as modalidades esportivas, que temos muitos espaços aí, né, para ser dedicado, muitos ginásios. Então, falta equipamentos, né, e profissionais qualificados para estar buscando esses jovens aí de todos os bairros do nosso município, para estar ocupando esse tempo aí com coisas boas, né? E o mais, agradecer a cada um de vocês pela presença, mandar um grande abraço a todos que estão nos ouvindo aí através da Itati News e também pela Rádio Ponta Aguda FM. Mandar um grande abraço aqui para Nenê, lá do sítio Jatobá. Mandar também um abraço para a Bai da Travessa, pessoal da Gameleira, Pedra Redonda, Cachoeirinha, que toda semana tá ligadinhos aí nos acompanhando aí pela rádio. Um abraço no coração de cada um de vocês e um ótimo final de semana.
1: Dando continuidade, convido o vereador Nails França de Andrade. 10 minutos, vereador.

Boa noite a todos, a todas. Saúdo aqui Tati News, Rádio Ponta Aguda FM. Saúdo aqui também meu amigo Tiago, funcionário desta casa, amigo Parrois. Saúdo aqui Ricardo, nosso amigo aí da imprensa, a voz do povo Tatinho, estourado, Carlos, meu amigo Gagé e outros demais se encontram. Quero aqui saudar, no nome do presidente Alexandro, todos os colegas presentes nesta casa. Quero aqui começar a minha fala, será breve, mas aproveitar aí o engajo da minha amiga, saudar a Ivânia também, vereadora desta casa. Aproveitar, Ivânia, sua fala a respeito do Conselho Tutelar, né? Nossa amigadinha que vem lutando pelo nosso conselho. Que hoje o povo da sede da zona rural que está me ouvindo, hoje o Conselho Tutelar é muito importante para o nosso município, no qual já fiz aqui um pedido, né? Inclusive, minha amiga Ivânia, vamos pedir Sadal, reforçar o nosso deputado federal, um carro para nosso Conselho Tutelar, né? Que eu acho que hoje Tatim merece realmente ser contemplado um carro para o Conselho Tutelar. Alguns fatos vêm acontecendo no nosso município, vão vocês verem nas redes sociais, e a gente precisa realmente dar um suporte a esse pessoal do Conselho Tutelar. Então, quero aqui pedir o apoio de Quebé, de minha amiga Ivane, e você, Inho, também que está aí me escutando, aquele abraço, e pedir a você, Inho, vamos reforçar esse pedido ao nosso deputado Dal, né, uma emenda parlamentar urgente, para ver se a gente consegue realmente contemplar o Conselho Tutelar com o veículo que será destinado para o Conselho. Quero aqui também agradecer a todos os colegas vereadores, no qual aprovou aqui o título de cidadão, a Rogério Andrade. Rogério Andrade é meu candidato a deputado estadual, no qual já foi votado pela gestão atual, pela ex-gestão do ex-prefeito Tingão, já trouxe vários benefícios para o município, ambulância, já trouxe rede de cano, de água para a zona rural. Rogério é um cidadão ali de Elis Medrado, né? Ele tem família aqui em Tatim, então decidi apoiar o deputado Rogério, né, nessa luta. E dizer a vocês, muito obrigado, colegas vereadores, aprovar esse título de cidadão para o deputado que realmente trouxe e vem trazendo serviço prestado. Eu tive com o Rogério Andrade, quero aqui dizer a toda a população itatiense, Rogério Andrade destinou agora 110 mil de emenda para o nosso município, através da CAR. Então, em brevemente, eu já vou estar lá fazendo esse vídeo com ele, né? Ele destinou uma verba parlamentar de R$ 110 mil, que será destinado para cá, que será entregue de caixa d'água, forrageira e outros equipamentos que em breve eu vou estar anunciando junto com o deputado. Eu tive com ele e falei: deputado, o que eu preciso é ajudar o povo, é trazer realmente algum benefício para a nossa cidade. Então, dia 11, o deputado já confirmou a presença aqui nesta casa e tenho certeza que ele também vai trazer uma lembrança para o nosso povo de Itatim. Quero aqui também abraçar o meu amigo Silvonério, que está aí me escutando. Aquele abraço, Silva. Você que é um locutor estourado. E quero aqui também pedir realmente aos colegas vereadores da situação para pedir o pessoal, não sei, a prefeitura acho que já passou um projeto aqui, presidente, a respeito desses animais soltos. A gente já tem um projeto, gente, aprovado nesta casa. E eu não sei o porquê o Poder Executivo não toma uma providência. Quantas vidas já foi ceifada aí nessa BA?

sabe que realmente a gente precisa tomar a providência, né? A gente estou fazendo aqui o apelo aos meninos aqui, aos colegas vereadores, que é do lado da gestão, e pedir uma fiscalização mais rígida para essas pessoas que realmente estão com o animal solto, principalmente na BA. Ali é lugar que trafega várias pessoas, justamente final de semana. Muita gente gosta de ir para o sítio, de tomar sua cervejinha, de voltar. Eu vejo que realmente é vários dias e vem isso com frequências, esses animais soltos ali na BA. Então eu peço aqui, né? Eu vou deixar bem claro, porque na minha fala, quando eu falo aqui na Casa Legislativa, às vezes alguém interpreta diferente nas redes sociais. Eu não sei quem é, se é com mal intenção ou sem intenção. Vou deixar bem claro, não estou pedindo aqui para prender animal de ninguém. Eu estou pedindo para ter uma fiscalização, aqueles animais que estiverem soltos na BA, que venha o dono realmente tomar providência, para não acontecer várias outras vítimas, como já teve aí no nosso município. Então eu quero aqui pedir, né, mais uma vez, reforçar isso aí, vocês são da situação, chamar quem for a secretaria, não sei se é a secretaria de obra ou quem é, eu sei que já existe uma lei aqui nesta casa, já foi passada aqui, não sei se foi, provavelmente não foi no meu mandato, mas já existe essa lei que realmente o animal que pegar solto na rua vai, pega o animal, prende para o dono aparecer, pagar a taxa lá e resolver a vida. Agora o que não pode é a população tá pagando com a vida, né? E um animal solto, gente, numa BA daquela ali no escuro, o cara vindo de moto, é fatal. Como já aconteceu, algumas pessoas que estão me ouvindo, que já perdeu familiar, sabem do que eu estou falando, a importância do que eu estou cobrando aqui. Viu? Então, quero aqui pedir a vocês que realmente me ajudem nessa cobrança aí. Quero aqui também pedir aos colegas vereadores, né? A gente fomos eleitos para a gente fiscalizar, legislar, né? Realmente marcar um dia para a gente visitar essas obras, ver realmente o valor da obra, ver realmente o que a gente pode contribuir também na obra. Porque eu vou passar os 4 anos aqui nessa tribuna e falando que a sociedade precisa entender a importância, Romarinho, da Câmara de Vereador. Porque as obras acontecem, mas a maioria das obras, tudo passa aqui na Câmara Legislativa. E o nome do vereador não é divulgado. Pelo menos, eu não vejo isso. O nosso nome ser divulgado. Não, a Câmara Municipal aprovou um terreno para a rodoviária. Foi a gente que aprovou o terreno. Inclusive, eu não estava aqui, não pude estar, mas vocês, colegas vereadores, parabéns. A rodoviária está acontecendo ali. E foi a Câmara Municipal que aprovou aquele terreno ali. Se a Câmara aqui dissesse, eu não vou doar o terreno ali, não estava sendo ali. Então, a importância que a comunidade, vocês aí da zona rural, vocês da sede, para vocês entender a importância que é um vereador, as leis que é passada aqui, a fiscalização que o vereador tem que fazer, fiscalizar, legislar. Então a gente precisa fazer o nosso papel, independente de lado, independente de situação. Não é vir para aqui para a tribuna, não vou falar mal de ninguém, nem vida pessoal de ninguém, não quero nem saber. Agora, o meu papel de vereador de oposição eu tenho que fazer. E eu sempre fiz, é legislar, fiscalizar e chamar os colegas vereadores, que a gente tem que entender. E se a gente for fiscalizar uma obra, a gente não quer dizer que a gente está contra a prefeita, que a gente está perseguindo a gestão. É um direito nosso, o povo elege o vereador para realmente ser... algumas cidades que eu converso, presidente, com alguns colegas, os caras ainda dizem assim, a gente somos o para-choque do povo. É o vereador que recebe ali a cobrança, é o vereador que o povo cobra, é o vereador que pede para pedir a prefeita para executar. Então a importância da Casa Legislativa no nosso município. Muitas obras aconteceram no nosso município, as obras estão vindo, estão acontecendo, mas a Casa Legislativa aqui tem 99% de aprovação. Mesmo a gente na situação, a gente aprova. Leone, oposição, Ivane, oposição, vocês votaram. E Robertinho, vocês votaram no terreno da rodoviária. Parabéns. Então,
A importância.

0: da oposição com responsabilidade. Isso que é uma oposição com responsável. Então, a gente precisa entender que o município, o executivo, ele não faz uma obra sozinho. Você tem uma ideia? Se o município hoje, vocês da zona rural, principalmente, que estão me ouvindo, que hoje a tecnologia tem avançado, vocês aí estão com o celular a quase 50 quilômetros daqui, dentro da zona rural. Hoje, se o município receber um milhão de reais, ela tem a obrigação de mandar um ofício aqui informando aos vereadores que o município está recebendo R$1 milhão, como foi lido aqui a semana passada. Então, a importância do que é ser um vereador, porque muita gente, alguns nas redes sociais, fala que o vereador não faz nada, que o vereador realmente não faz o papel de legislar, mas a gente realmente tem mostrado isso? Não. E eu peço aqui aos colegas vereadores para a gente mostrar isso aí ao povo. Isso são minhas palavras e meu muito obrigado.
1: Dois minutos, vereador Leone. Pedi um, já estou te dando dois.
2: Boa noite mais uma vez a todos. Acabei esquecendo aqui de falar sobre a água do Quirino, onde a gente falou também ontem na reunião, na última terça-feira, dia 19, sobre a água do Quirino, porque a população espera ansiosa ali, né, para aquela para liberação daquela água, né? Já sabe que está em fase de execução, mas a gente teve essa cobrança. Sabemos da luta do vereador Emanuel, sabe que Inho também teve a luta, né? Mas o importante, independe de quem correu atrás, quem conseguiu, a gente sabe da luta que Zé Neto teve também, né? Juntamente com outros deputados aí. Mas o importante é que a água seja ligada o mais rápido possível, independe de quem correu atrás, que quem lutou para que conseguisse ou não essa água. O mais importante é que a população seja beneficiada o mais rápido possível. E como o vereador Nailson acabou falando também sobre esses animais aí na BA 493, aí, da importância, né, que seja feita uma fiscalização para prender esses animais. O risco de acidente é muito grande, já tivemos várias vítimas fatais aí, então isso é muito importante. E além disso, falar aqui também desses cachorros soltos aqui na cidade. Ontem mesmo, quando eu voltava da igreja, teve um acidente ali em frente à casa da mãe do delegado aí, Gilmar. Onde o filho de Bal, Dedel, caiu ali. Eu já vi vários outros acidentes com animais aqui, com cachorros. Então, que a gente possa estar vendo a possibilidade de um canil aqui no município, para esse cachorro não ficar aí, né, subindo, descendo, abandonado, causando transtorno, e pode até causar um acidente fatal também, né, pessoal passando de moto. Então, que a gente possa estar correndo atrás de um canil aí também, para amparar esses animais aí abandonados, pessoas que infelizmente não cria os animais presos, né, com o devido cuidado, e os animais ficam soltos aí, trazendo transtornos. Não só cachorro, como gatos, né, e cabra. A gente sabe, outro dia passei ali, a gente vê cabra ali comendo naquele jardim ali, da linha do trem. Já passei várias vezes ali, cabra, cavalo, jegue. Então, que a gente possa estar fiscalizando esses animais aí para a cidade, né, não possa estar, além de estar causando prejuízo no patrimônio, né, do município, o mais importante é proteger a vida das pessoas que transitam no nosso município. Muito obrigado.
1: Mais uma vez, boa noite a todos os colegas vereadores, vereadora, a todo o público aqui presente no plenário desta casa. Obrigado pela presença de cada um de vocês e que Deus continue abençoando. A todos os queridos amigos que nos acompanham na sede, na zona rural, através do Itatim News, através do Ponto Agudo FM, do rádio Ponto Agudo FM. Meu boa noite para vocês e obrigado também pela companhia de todas as quintas-feiras aí através dos seus lares. Quero agradecer ao nosso bom Deus por mais essa oportunidade, onde a gente pôde nesta noite estar votando diversos projetos. Agradecer a parceria de cada vereador que sempre reconhece aqui, tem entendimento da necessidade, quando eu necessito do apoio de vocês, como hoje, para que a gente pudesse dar celeridade a esse processo, o qual foi votado. Minha gratidão a cada um de vocês, e deixo aqui também o meu apoio registrado, que vocês têm um presidente que pode contar sempre, estarei à disposição de todos vocês. No mais, é desejar a todos um ótimo final de semana, que Deus abençoe a todos, e em nome de Deus declaro encerrada essa sessão.
3: Amém.
4: Amém.
5: Amém.
6: Amém.